0: Aí fechando com a grande cantora italiana Gala e seu maior sucesso Freed From Desire, o set do DJ Diego Marçal no som das pistas do Revival até às 10 da noite, rodando pra você recordar e matar a saudade, agitando a sua noite, o seu churrasco, a sua massa, o que quer que seja, preparando o aquece de repente pra dar uma voltinha, que tal? Manda um abraço aqui pro Guilherme Augusto da Silveira, cidade de Colinas, participando da promoção Costelão Farroupilha, que tá capitaneando aqui o nosso WhatsApp. Também a Andressa Rentes de Capitão, muita gente participando da promoção do Costelão Farroupilha. O Versi de Cruzeiro do Sul tá na escuta, pedindo para colocar no sorteio, tá feito. Deixa eu ver a foto aqui de quem que é, manda uma boa pros guri, o Guto, Betinho, Felipe, Biel, André e a mulherada. E mandaram foto de quê? Do churrasco. Eia, e tem carne aí, é tanta gente assim, é verdade. Tem que fazer mesmo. Boa noite, Vera City, na melhor dos vales. Deve ser Vera Cruz, né? Um abraço, vamos, Heron, churrasquinho, meu Deus, carne e carne, o que não para aqui no nosso WhatsApp. Pena que aqui eu só posso falar, né? Vocês não estão vendo. Mas aí também é pra sofrer, né? Quem não tá nessa é o Alisson Xavier, mandando seu recado aqui pelo nosso WhatsApp. Lembrando, quem mandou o recado de áudio aí tá concorrendo. Daqui a pouco eu vou dizer, às 10 horas, quem ganhou o par de ingressos pro cinema.
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0: Conferindo a temperatura que tá caindo, vai fazer 4 graus, 4, 3, dependendo da sua cidade, de manhã cedo. Agora já temos 7 graus.
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0: partiu para mais um bloco de muita música boa, do som das pistas Revival na programação do Diego Marçal, as músicas que mexeram com a galera. A pista é sua de novo por aqui. Faltando 27 minutos para as 10, vamos agitar com o som.
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E com essa aí, espanhola, conquista tu gigante, decreto, foi escolhida pelo nosso Diego Marçal para fechar o som das pistas do Revival do seu sábado, espero que tenham gostado e sempre tem mais nas 7 da noite, diariamente aqui ao sábado, a essas 3 horas para não deixar ninguém parado. É o som das pistas do Revival com as músicas que mexeram com a galera e vai ficando por aqui. Eu agora vou ter que contar, né? Quem ganhou par de ingressos pro cinema. Um ouvinte por dia premiado, mandou recado de áudio e se deu bem. Volmir Rubenich, de Teutônia. Aê, Volmir, vai receber aí, se já não recebeu da produção, os códigos secretos para chegar no cinema, escolher o seu filme e ser feliz.

0: Ótimo sábado à noite pra você, acerta aí o seu relógio. Faltam 2 minutos para as 10.
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0: E a temperatura que tá caindo, mas agora deu uma paradinha, mas essa paradinha, daqui a pouco cai mais. Em Lajeado, 7 graus. E de minha parte, só resta agradecer, vou encarar essa friaca e desejar a você um ótimo sábado à noite, um ótimo final de semana, bom domingo ensolarado amanhã. Continue ligado que tem muita música boa chegando na programação da Encanto, na rádio mais eclética do Brasil. Vem aí o Multiverso com vários estilos que você curte.

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1: E dessa vez é a versão do cabelo.

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1: Abrem-se as porteiras do Rio Grande. Bom dia, peões, bom dia, prendas desse nosso querido, amado Rio Grande. 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Hoje, das 8 da manhã até as 3 da tarde, é um diretão, não vai fechar o meio-dia. 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Bom, e os recados, né? Vem pelo número 99839-1001, tá bom? Recado de voz e de texto. Esse número a gente não tem condições hoje de atender, né? Quero mandar um abraço também lá no estúdio, né? Nosso colega Rafa. Né? Tá desde as 2:30 da manhã se preparando pro Mateada Galponeira, né? Maravilha, é o nosso suporte lá na sede da Encanto, e nós aqui hoje da sede da Diamond, vamos levando o nosso programa até o meio-dia, com a participação de todos vocês, programa normal e mais, com esse sol hoje maravilhoso. Tava um pouquinho frio hoje de manhã, né? Tava menos 4 graus quando eu saí de casa.
2: Essa é?
1: Na geladeira, tem um visor lá que indica, é, né? Mas tava bom, 2 grauzinhos, agora com um ventinho quente, que coisa boa, esse ventinho quente.
2: Você, quando é frio, o que que tu não faz, é?
1: Tu não começa a me perguntar cedo de manhã. Bom dia, meus queridos, Igor e Cardi de Conventos, toca aí no Rio Grandense para alegrar o nosso domingo. E vamos rumo à Picada Café, tenda do Umbu, encontro de motos. Forte abraço para vocês, valeu. No Costelão Farroupilha, do Brato Supermercado, né, Encanto FM. Alexandre Gobi Vasconcelos de Cruzeiro do Sul. Bom dia, quero pedir a música Orgulho de Gaúcho com Palavelho para todos os ouvintes. Um abençoado domingo a todos. É a Carla da cidade de Canabara. Teta, tu tá anotando as músicas?
2: Vai já no ponto aqui, Zé. Aí.
1: Não me trova.
2: Não, não, é que...
1: Pegar uma caneta.
2: Não, é que eu não tinha caneta e papel, já fui buscar aqui, Zé.
1: Foi buscar em Arroio do Meio, mas já tá voltando.
2: Já botei ela aí, Zé.
1: Você não é o Ademir aqui, né? É. Como é que se pronuncia isso? Fly de bicho.
2: Fly de bicho. Isso.
1: Bom dia, Ademir.
3: Bom dia a todos os nossos ouvintes da Encanto FM. Dia maravilhoso, né?
1: E tá aí, pronuncia pra nós o teu sobrenome, como é que se pronuncia?
3: Friedrich.
2: Viu? Eu falei que eu falei certo.
1: Pra que me complicar tanto? Bom, a gente vai assim até o meio-dia, então.
2: Pessoal, já chegando os corretores, chegando aqui o Cássio, tá aí já com a gente, o Cassinho.
1: Tem maratona hoje?
2: Maratona, é, não, corretor. Bom dia, Cassinho.
1: Bom, mas então vamos com o primeiro sarceio musical da manhã de hoje. Quem canta aí, quem vem lá?
2: Palavelho, Orgulho de Gaúcho.
1: Vai.
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2: Na sequência do nosso programa Mateada Galponeira, estamos sendo recebidos aqui pela Diamond, né? E agora é a vez do Gustavo falar conosco e dizer, Gustavo, primeiro da alegria, né? Da honra de nós poder trazer o Mateada Galponeira aqui para Diamond, nosso patrocinador, né? De todos os domingos, e dizer que a gente está muito feliz por estar aqui e abrir os microfones, né, Gustavo, para ti aí falar o que tu quiser.
3: Bom dia, Zé, bom dia a todos que estão nos ouvindo nesse lindo domingo, uma manhã gelada, mas bonita. 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
2: 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E essa aí, nós vamos conversando com diversos aqui, né? Vamos conversando, rodando música, atendendo os nossos ouvintes. O programa é normalíssimo, né? Só que hoje com detalhe. Hoje no dia aqui, né? O sol. Tá, o pessoal pode passar aqui na rua, como é o nome da...
3: Avenida Aquat.
2: Aquat.
4: Isso aí.
2: Muito bem.
4: O pessoal, nossos ouvintes que estão aí pela região, pode passar aqui, Zé.
2: Tem. Bom, tem brindes aqui, tem brindes, né?
4: Tem, Zé, tem. Dentro, o que a gente podia dar de brinde, Zé?
2: O teu boné vai ser o primeiro que nós vamos...
4: Não, Zé, isso aqui não dá.
2: Tu tá escondendo ali, né? O Teda tá com uma cabeleira de piscina.
4: Por quê?
2: Tá cheio, mas enxerga o fundo.
4: É, Zé.
2: Muito bem.
4: Deixa meu bonezinho aí, Zé.
2: Muito bem. É isso aí então, Gustavo.
3: Isso aí, obrigado, gente.
2: Obrigado você, estamos por aqui.
4: Zé, como é bom se sentir em casa aqui, viu, gente? Eita, Gustavão.
2: Nós que estamos que se sentir.
4: Estamos em casa.
2: O Pedro chega na casa dos outros, né? A gente está em casa.
4: Estamos em casa.
2: Pode se sentir em casa.
4: É isso aí.
2: Maravilha, olha só. Vamos rodando o áudio aqui do nosso ouvinte.
4: Vai lá, Zé.
5: Bom dia, meus amigos da 80. Zé, eu tenho uma pena de ti. Eu tenho que aturar o Teta até meio-dia.
4: Ô, Zé.
5: Tá louco.
4: Ai, Zé, meu Deus.
5: Teta, brincadeirinha, tu sabe, né, meu guri? Tu é muito meu amigo. Tá?
4: Valeu.
2: Bom, muito bem, olha aí. Bom dia, participando da promoção do Costelão. Roberta Soares de Lajado. Bom dia, toca milonga abaixo de mau tempo pro meu querido pai Roberto Soares de Cruzeiro do Sul. Como estamos? Tudo bem? Uma visita aqui.
4: Olha que legal. Ô Zé, nesse momento chega o Dieguinho, nosso ouvinte.
2: Olha aí.
4: E também o Klaus. Senta ali, Dieguinho. Senta ali. Vai lá,
2: senta,
4: cara.
2: Senta aqui, tio Zé.
4: Tá em casa aí. Vai lá, fica à vontade aí, Klaus. Tô em casa aí.
2: Senta aqui.
4: Que legal.
2: Dieguinho, porque o Teta se esqueceu de anotar a música ali.
4: É a milonga mais de mau tempo.
2: Isso aí.
4: Aí, viu? Fica aí.
2: Deixa o menino aqui.
4: Fica aí.
2: Bom dia, Zé Rafa. Quero participar. Quero escutar a música Pilares. Hoje nós estamos em três. O Rafa lá nos estúdios, né?
4: O Rafa ajudando muito lá nós também.
2: Quem tá pedindo aqui é o Delmar de Estrela, bairro Santa Rita. E no pavilhão. Quem tá pedindo aqui é o Delmar de Estrela, bairro Santa Rita.

0: tudo tá pronto?
1: Tudo certo aqui. 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
1: 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Bom, muito bem, vamos aí com as mensagens dos nossos ouvintes, né?
2: Então, José, na parte interna aqui da Diamond, tem a Glória, tá escutando a gente, já fez um pedido musical.
1: Ó, Glória.
2: Ela tá lá escutando, tem um rádio lá ligado também, o Solano, da equipe técnica. Ela pediu, sabe que música, Zé? Ainda Existe Um Lugar.
1: Ah, com o Wilson Paim.
2: Ela é fã dessa música.
1: Tu já programou?
2: Já tá aqui, Zé.
1: Tu vê, o pedido dela é uma ordem.
2: Não,
1: aqui,
2: tá na ordem aqui, Zé.
1: Veio de dentro aqui da Diamond. Olha que maravilha.
2: Ela é de outro estado, que estado ela é? Onde? Do Rio de Janeiro. Olha aí, velho.
1: Muito bem, seja bem-vinda à nossa querência. Trabalhei no Rio um ano, lá na Barra da Tijuca.
2: Fazia o quê, Zé?
1: Fui gerente geral de churrascaria.
2: Zé? Não deu certo?
1: Não, eu voltei porque eu tinha que levar os filhos pra lá, enfim.
2: Que legal, Zé.
1: Voltei.
2: Tu entende bastante, só o despeito, sempre sabe que tipo de carne é, Zé.
1: Alguma coisa eu entendo, né?
2: Nossa.
1: Bife pra cima é comigo.
2: Olha aí, Zé. Só de olhar, tu sabe se é macia ou não.
1: Não, mas aí, de repente, depende se é o dente e uma faca que não corta.
2: Entendi. Aí tá.
1: Bom, muito bem, olha aí, o João Carlos Pederiva. Bom dia, Zé. Tete, Rafa, Jazinho. Bom dia, Zé. A música Casa das Tias. Leandro. Serra Gaúcha, Farroupilha, Zé imita o trem.
2: Aí já tá ok.
1: Que hora agora? 8:30, os caras já querem beber um trago, viu? Meu Gustavo, é o seguinte, ó. Antigamente, quando passava ônibus, antes do meio-dia, né?
2: Sim.
1: Era o Bento, o Arroio do Meio, né? E aí o pessoal tomava um traguinho. Ah. Mas depois que botaram os urbanos, cada meia hora passa um trem, daí... Aí passou pro trem, né? Senão eu tô só...
2: Aí sacanagem, Zé.
1: Sacanagem, muito bem. Vamos com o áudio.
2: Vai lá, Zé.
1: Diretão, hoje.
3: Bom dia, Zé. Bom dia, Peta. Feliz domingo pra todos.
1: Tudo bem.
3: Tu acha que tá frio, Zé? Parece que eu tô subando, cara.
1: É, tá frio.
3: Tô subindo. Com toda a Xavier. Cara, congela os dedos aqui, ó.
1: É, isso aí tá frio.
3: Cadê o Rafa? Só porque hoje eu ia mostrar a plantação de cebola pra ele, pra garantir o churrasco do verão.
1: Ah, muito bem. Capricha aí. Bom, muito bem. Wagner Italiano botou aqui gelo, diz ele, dormir é fácil. Faço até de olhos fechados, tá bom. Vários pontos na Serra Gaúcha congeada hoje.
2: Mas, Zé.
1: É, tava de renguear com.
2: Meu Deus do céu, Zé. Hoje de manhã não tava fácil, Zé.
1: É, na promoção do Costelão, do Brat Supermercado, João Carlos Asman de Lajeado.
2: O Nicão ligou aqui também, manda um abraço pro irmão dele também, Zé. Tipo, um abraço.
1: Muito bem, aqui uma foto de um costelão. Espeto duplo. Bom dia, Zé e Teta, fazendo o Santo Café de domingo. Um abraço do Slifer. Desse jeito não vou conseguir emagrecer para fazer o papel de Jesus da próxima.
2: Olha aí, Zé. Mas ó, Deus me perdoe, Zé, mas quem disse que Jesus talvez não foi meio gordinho, né?
1: Cara, tu não vai querer te comparar com Jesus.
2: Não,
1: agora.
2: Não, não, Zé, não. Não, não, Zé, não, mano.
1: Vou te dar uma receita pra te emagrecer.
2: Qual é que é?
1: Cada vez que tu, alguém te oferece comida, né, tu balança a cabeça.
2: Como assim?
1: É, pro lado, diz que não. Já força o pescoço e coisa e tal. Bom, gente, daqui a pouco o pessoal começa a mandar receita para emagrecer. No costelão Adilson Lenhort. Né? Muito bem.
2: O Serrinha também te mandou um oi, Zé.
1: De novo.
2: O Serra te mandou um oi aqui.
1: Oi.
2: O Solano que tá aí nos ajudando desde cedinho. Valeu, Solano. E também o Mano te mandou um oi aí, viu, Zé?
1: Muito bem. Olha aqui o nosso amigo Lanzini. Quero mandar uma música para minha avó Dirce Colasiol Feldman e pro Ercio Piscinini. Também manda uma pro compadre do meu pai, o Renato Bonato de Canoas. Um abraço e bom domingo, diz ela. Bom dia, Chorinho Neto de Mussum, ligado no Matiada Galponeiro, abraço.
2: Meu conterrâneo, Zé.
1: É o Breno.
2: É.
1: Ele é neto do Chorinho?
2: Sim, aquele
1: Chorinho
2: corta cabelo.
1: Meu amigo.
2: Teu amigo corta cabelo, Deus, gente boa demais.
1: Uma figuraça.
2: É.
1: Muito bem. Vamos com música então?
2: Vamos lá, Zé. Pedido da Glória, tá aí? É.
1: Já
2: tá
1: que
2: aí,
1: não ela. Tem pastel e coisa, vamos rodar a música, né?
2: Não, mas tem, Zé. Eu vi
1: que
2: agora. Olha
1: os nossos bonés aí.
2: Mas tu viu o boné bonito, Zé? Tu viu? Olha aí, o que deu?
1: O Teta é bocudo, diz ele, vamos sortear o boné. Aí o Gustavo veio com um monte de boné.
2: E aí?
1: Eu peguei um, né?
2: Eu peguei quantos?
1: Tu pegou dois, tu tem um em cima, tu tem um embaixo do outro, né?
2: É que eu preciso um pra amanhã, Zé.
1: É, tá, um pra amanhã, tá bom. Vamos com música?
2: Vamos lá, Zé. Aqui, ó.

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1: Buenas. Vamos agora abrir o microfone para o nosso amigo Cássio. Ele que é um dos... Bom dia, Cássio.
2: Bom dia,
1: Cássio. Eu ia dizer o que tu é, mas vou deixar tu te apresentar, né?
2: Ah, sim, sim. É. Calvi, então, um abraço pro Tita.
3: Bom dia, bom dia.
2: Eu gostei do boné de vocês, cara.
1: Eu também.
2: Onde compra esse boné?
1: Aqui na Diamond, até isso a gente ganha aqui, ó.
2: Diamond Sunset. O Calvi disse que o Teto tá com dois bonés.
3: Tu viu por que dois é?
1: Não, é uma pra tapar vergonha.
3: E a outra. Sai daí, Zé.
2: Coisa boa, gurizada. Que legal que vocês vieram aqui. É um prazer receber vocês aqui na nossa casa. Nessa avenida maravilhosa aqui, na Avenida Aqua, tinha um dia que foi escolhido, né?
1: Foi escolhido.
2: Papai do céu olhou e falou, Calvi, vai lá visitar os guris.
1: Foi a terceira tentativa, Gustavo, da gente vir pra cá. E deu sorte hoje, né?
3: Viu,
1: esse
3: meu
1: dia aqui.
2: Coisa boa,
3: nossa,
2: né?
3: Nossa, o santinho é forte, Zé.
2: Não, o santo é bom, o santo é bom. E o frio também, veio junto.
3: Isso aí.
1: Coisa boa.
2: Calvi, tu me pediu a apresentação, é Cássio Miorando, a gente trabalha no comercial aqui na Diamond, sou corretor. A gente realiza sonhos das pessoas, né?
1: Ai, meu Deus.
2: É, tu sabe, ó, se tu tem um sonho...
1: Viu? Depois eu vou ter que falar de perto contigo.
2: Então. Não pode ser muito difícil teu sonho.
1: Tá,
2: eu não sou mágico, sou corretor, né?
1: É.
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2: Claro.
1: Se alguém passar por aqui e quiser conversar contigo, tu já vai vender um...
2: Com certeza.
1: Olha aí.
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3: Isso aí.
1: O Cássio vai ficar até às 5 horas da tarde de plantão.
3: Não. Aqui.
2: Eu só vou pra casa, como churrasco e volto.
3: Oh, meu Deus.
1: Maravilha. É corretor. Eu sou da época que eu era vendedor ambulante, viajante. Eu não fui mascate, né? Mas eu fiquei 12 anos vendendo, né? Eu vendia cobertura para a área de lazer.
3: O que que é isso?
1: Calcinha, sutiã. Na minha praia.
2: Nada mais justo, cobertura.
1: Não,
2: tem que ter cobertura, né?
1: Naquela época eu mantive minha família em pé, cara. Vendi sofá, cadeira, televisão.
2: O homem era polivalente.
3: Cara. Olha, rapidinho. Ó, a gente já vai nesse clima bom. Expo Inter vem aí.
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3: Olha aí.
2: Próximo do Cavalo Crioulo. 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Olha aí. Vem lá conhecer o nosso stand, vai ser bem interessante.
1: Que maravilha. Da stand, do stand da Diamond, tu vai pro Cavalo Crioulo.
2: Nós vamos pro cavalo, nós vamos pro stand, nós voltamos, nós vendemos e nós vamos indo.
1: Ai, muito bem, ó.
2: Como é que é? Bate, escanteio, cabeceia pro gol.
3: Isso aí, não deu homem, não tem tempo ruim, não.
2: Vambora.
3: Colecionador de carros antigos, é. Dá uma olhada naquele golzinho dele lá, o homem lá.
2: O programa é só até meio-dia?
3: É, até meio-dia.
2: Se nós começar a falar de carro antigo aqui, nós vamos até detalhe.
3: Até detalhe. O homem gosta de carro antigo.
2: Vamos falar só de móvel.
1: Não vai lembrar do que eu tenho.
3: Você é uma coisa antiga que tu tem que tu gosta.
1: A minha mulher.
3: Não, Zé.
1: 45 anos de casado?
3: Não,
1: amigo.
3: Mas não. É.
2: Carro antigo dá menos problema. É. Carro antigo dá menos...
3: estresse.
2: Menos B.O.
3: É.
2: Ele não fala, não se mexe, né?
1: Também não anda.
2: Não andar não dá problema.
1: Mas olha, Cássio, boas vendas pra ti. Muito bem. Gente fina, guri. Tem estilo de vendedor mesmo.
2: Gostamos do que a gente faz, né?
3: Tem pedigree de seus antigos, né?
1: Maravilha.
2: Um abraço,
1: pode
2: gente.
1: Vou ficar por aí. Nós estamos com 3, 4, 5, 8 cuias servindo aqui, térmicas.
2: É rodízio de chimarrão hoje.
1: Isso aí. O pessoal passa por aqui, toma um mate, um café, né? Tá por aqui.
3: A Glória disse que tem um café pra ti lá, especial também, lá, Zé. Só tu chegar ali.
1: Ah, tá bom. Depois eu vejo. Ô, Glória.
3: Não, a menina.
1: Maravilha. Vamos com música?
3: Aí.
1: Vai lá.
3: Vamos lá, Zé.
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1: 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Muito bem, vamos com o áudio dos nossos ouvintes, vai lá.
2: Vai lá, Zé.
3: Bom dia a vocês aí da Encanto, aqui é o Cirertal aqui das Três Lagoas. Opa. Manda o reino encantado aí pra nós que estamos marchando.
1: Maravilha, o Alcir e Jô com a gente. Fala aí, bom dia gurizada, toca Lago Verde Azul, dos Valdir e Carlos Magrão. Hoje o churrasco é em Milagres na Bahia. Na escuta do programa por aqui.
2: Aí, Zazé.
1: Vocês estão bem hoje no meu chão, Lajeado. Eita. Ele viajando e nós por aqui. Zé, só para dar uma esquentada, conta a piada do tatu. Não, o cara me judia. Olha aqui a foto do Chica. Bom dia, senhores, diz ele.
2: Dia.
1: Roda Cristiano Quevedo, gaúcho de coração. Vamos oferecer para minha esposa Denise Krause e a Gabriela, que está aqui em casa. Eu estou indo no mercado trazer pão para o café e hoje a Denise vai fazer um pudim.
2: Mas a...
1: Abraço do Chica de Alvorada. Eita, coisa boa. Muito bem, olha eu no veículo, né?
2: Escutando, Zé.
1: Rodando. Tem mais gente trabalhando hoje, diz ele, olha aí. É o Douglas.
2: Ei, Douglinhas.
1: Bom dia, meus amigos. Montanha de Mussum, manda um abraço aí pro meu pai Pedro.
2: Oh,
1: o Teta tá trabalhando, domingo vai ser um sol.
2: Olha aí, ó, tamo aqui, Montanha.
1: Guarda meu adesivo aí, Teta, diz ele.
2: Valeu. Ô, Zé, muito bem. Lá em Mussum tem o pessoal escutando lá no Vitelmo, Isma, Botassoli, o Vitelmo lá no mercado, todo mundo escutando lá.
1: Um valeu, abraço aí, pra vocês aí.
2: Eita.
1: E nós estamos aqui hoje, da construtora Diamond, né? Levando o nosso programa Mateada Galponeira até o meio-dia. Vocês podem ir passando por aqui, vamos conversando, vamos mateando, tem um café aí de primeira. Né?
2: Ei, coisa boa, Zé.
1: É. Já lanchamos, né?
2: Ah, Zé, eita! É.
1: Então tá bom. Vamos com música?
2: Vamos lá, Zé.
1: Quem tá vem
2: aqui
1: lá?
2: Tá chegando aqui, Zé. Cristiano Quevedo, gaúcho coração.
1: Vai.
2: Eita, Zé.
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2: Muito bem, retornamos aqui da Ducato Show, na frente da central de vendas da Diamond. E agora, falando nada mais, nada menos com ele, né? Seu Hugo Schmidt. Bom dia, Zé Hugo.
3: Bom dia, muito bom dia, né? Com um amanhecer desse aí, né?
2: É maravilhoso. Um bom
3: dia, maravilhoso.
2: Muito bem. Seu Hugo, vamos conversar um pouquinho sobre a história, né? O Leonardo Brat fez questão de mandar um abraço pro senhor, para toda a equipe aí, né?
3: Muito obrigado, seu Leonardo.
2: Ele tá indo para Caxias agora, ouvindo a gente. Ah. O Leonardo foi bancário, o senhor também me contou que o senhor foi bancário?
3: Fomos bancário, Banco do Brasil, né?
2: Ah, é. Baseado, né? E do Banco do Brasil conseguiu crescer mais que o Banco do Brasil, né, cara? Não, o homem ali é...
3: Devagar, né? calma, menos.
2: Daqui a pouco tem mais prédio que o banco por aí, maravilha. Seu Hugo, e a construtora, né, nasceu de uma ideia do nada? Como é que o senhor já tinha um sonho de fazer, construir?
3: Olha, quando eu entrei no Banco do Brasil, vou contar a germinação realmente.
2: Isso.
3: Eu era um empreendedor sempre, né? Uhum. Então eu iniciei um cachorrão, né? Aquelas lancherias de rua, né? E quando eu estava fazendo sucesso, a administração do banco me puxou.
2: Olha, né?
3: E,
2: só.
3: Quem quer crescer dentro do banco não pode ter negócio fora, né?
2: Opa.
3: Então eu tive que largar aquilo, né? E aí aí também estava chegando a hora de a minha esposa estava grávida, né?
2: Uhum.
3: E está na hora de agora fazer a casa, né?
2: Ah, construir.
3: A casa, porque,
2: claro,
3: né? quem casa quer casa.
2: Exatamente.
3: Né? E aí eu fui fazer o orçamento, né? No mercado, né? E caí sentado, né? Aquilo, não pode ser.
2: É muito.
3: E eu tinha uma equipe muito boa, né, de fazer casas, né, reformas, etc.
2: Sim.
3: Né? Eu negociei com eles, né, e administrei a casa e eles construindo, né.
2: Olha aí, sem querer, quase.
3: Para alegria minha, né. Eu terminei a casa, fiz muito mais do que estava orçado, né? E gastei exatamente a metade.
2: Olha aí.
3: E quer queira, quer não, isso aí pega, isso puxa na cabeça.
2: Claro que sim.
3: É. E aí foi, né? Foi crescendo.
2: Os,
3: né,
2: outros iam construir e tal. Olha aí como é que surge.
3: Daqui a pouco eu comecei a fazer casas, porque essa equipe me satisfazia perfeitamente, uhum, né? Então eu fui fazendo casas.
2: Olha aí.
3: Sem envolver o banco. Eles sequer sabiam que eu estava fazendo alguma coisa.
2: E nessa época o senhor ainda era bancário.
3: Sim, era bancário.
2: Olha aí.
3: Negociava com os fornecedores. Olha, se você ligar para mim no banco, você vai deixar de ser fornecedor.
2: Olha aí.
3: Porque banco é...
2: Escondidinho, hein?
3: Banco é banco, negócio é fora, negócio é fora.
2: Que bom. Que bom, olha aí. E aí depois começou... A ideia começou a crescer, da casa foi para prédio.
3: Aí eu fiz duas casas boas ali no alto do parque, né? Que ficaram, uma o Valdir Constantin comprou, né? E a outra ficou com um juiz, né? E aí...
2: Aí começou a aumentar o padrão, né?
3: Aí estava consolidada a ideia, né?
2: Ah, que coisa.
3: E para completar, quando o meu mais velho chegou nos 17, 18 anos, né? Eu disse, pai, é agora. Só que aí eu fui negociando com ele. Por quê? Porque o mercado de Lajado tinha perto de 15 construtoras, entre grandes e menores, né? E o mercado de Lajado tinha perto de 15 construtoras, entre grandes.

0: Na época, os prédios era um ou outro, raramente alguém fazia um salão de festa. Isso era um dia dentro do banco, um corretor me falou que estava vendendo um apartamento para uma família, e a família não gostou de algumas coisas. O que o corretor respondeu para ele, para eles? Olha, o que nós temos é isso aí.
1: Não se preocupou em dar aquele detalhezinho.
0: Se não for isso aí, então, né? O atendimento foi uma das coisas que eu negociei com o Cid. Eu quero um atendimento que a pessoa realmente volta e gostou de ser atendido.
1: Olha, vocês estão ouvindo aí, né, gurizada?
0: Porque se eu não sou muito bem atendido, eu não volto naquela
1: loja. Não volta mais. É
0: isso eu dizia para ele. E fazer o que está sendo feito não serve. Nós temos que ir para frente.
1: Aumentar o nível.
0: Eu sempre insistia com ele, né? Olha, quantas famílias, quantas pessoas compram um imóvel na vida deles, né? Como é que nós que estamos fabricando, nós estamos construindo isso, nós não vamos fazer como a pessoa quer, como a família quer? Então, essa personalização foi realmente uma assim que o mercado estava esperando, né?
1: E essa mentalidade continua, né? Porque os lançamentos aí são, né, nesse nível.
0: Às vezes eu digo, não diretamente para eles, agora tem um.
1: Sim, é para você, não é para ouvir, tá, gurizada?
0: Não é para escutar, né? que realmente até hoje o que nós queríamos está sendo executado com vantagem. Com um pouquinho mais do que
1: olha aí, uma salva de palmas aí pro homem, gente. Olha aí. Muito bem, senhor. Senhor, fica, nós vamos rodar uma música, depois a gente proseia mais um pouquinho, pode ser?
0: Pode.
1: Vamos carcar aí?
2: Vamos lá, Zé. Aqui, ó.
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0: 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Vamos aqui um recado do...
1: Fala, Zé.
0: Alessandro de Oliveira. O Teta foi no show da Calcinha Preta. Foi pra... Não?
1: Não, Zé.
0: Não.
1: Calcinha Preta?
0: É.
1: Não, Zé.
0: Não, só perguntou.
1: Não, não.
0: Muito bem. Bom dia. Qual é o endereço que vocês estão apresentando?
1: Avenida
0: Aquart.
1: Isso aí.
0: Muito bem. Tem aqui, os marretas dos dois lados aí,
1: isso,
0: né?
1: Isso aí, Zé.
0: Muito
1: aí.
0: Bem.
1: Tu usava muita marreta, Zé? Na época de obra?
0: Então, eu usava a marreta pra me aprender.
1: Como assim?
0: A lapidar, sabe? Ah. Falando nisso, uma vez o guri tava vendo um padre com um martelo espichando a cerca.
1: E aí?
0: E o guri olhava, dizia: ô padre, por que que tu tá me cuidando tanto? É. Não, dizia ele, eu quero saber o que que um padre diz quando dá uma martelada num dedo.
1: Ô Zé, chegou o pedido do seu Hugo a escalação da seleção alemã e italiana. Tu consegue?
0: Ô, seu Hugo, o senhor sabe que a minha primeira profissão, o senhor começou como fazia cachorro quente. E eu, a minha primeira profissão foi jogador de futebol.
1: Olha aí, Zé.
0: E eu jogava bem.
1: Aonde, Zé?
0: Seguido.
1: Não,
0: Zé. Jogava de fixo no banco de reserva.
1: Mas não, Zé.
0: Me apelidaram de atleta de Cristo. Eu vivia rezando pra alguém se machucar pra mim poder entrar em campo. E o último jogo, a última partida profissional, seu Hugo, eu joguei com os gringos italianos lá da linha Labarede Encantado. Quantos alemães da picada Schmidt de Estrela?
1: Que lindo, Zé.
0: É. Lindo porque não era tu que tava naquela poeira.
1: O que aconteceu?
0: Não, eu me lembro até hoje a escalação desse time.
1: Ah, é?
0: Os italianos saíram com Dante, José Isidro, Remigio, Tony Beppe, Didio, Faravante, Buso, Modesto, Nani, Ricieri, Virgílio.
1: Olha aí.
0: E os alemães saíram com Hans, Fritz, Bertoldo, Rosman, Almen, Schlag, Ludwig, Lampert. Hans e Hans. O goleiro dava um balão e gritava antes. E aí eu tô, não, hoje é só o ponteiro esquerdo agora ali. Oh, muito bem, vamos lá, tem mais um recadinho aqui dos nossos ouvintes.
1: O Zé, o Nino mandou um oi pra ti também, tá escutando a gente também, o Nino.
0: O Nino, aquele ator famoso,
1: isso. Tá? O Leonardo Bratti também tá indo rumo a Caxias com a família.
0: Opa, escutando aí. Isso aí, tá ouvindo a gente, vamos caprichar agora.
1: Caprichei, Zé.
0: Bom dia, dupla, sou a Denise de Estrela, toca Wilson Paim, Reencontro. Abraço pra vocês, ótimo domingo. Teta, o Cris te mandou um abraço também.
1: Olha aí, dá um abraço pra ele aí, gente. Olha boa. Aí.
0: Na promoção do Costelão Farroupilha, Supermercado Brati, Alexandro Gobi. Bom dia, bem cumprido aqui, dupla dinâmica do Encanto. Estamos aqui em Uberlândia, Minas Gerais.
1: Olha aí.
0: Eu e minha patroa curtindo o Matiada Galponeira. Toca aí pra nós, do Miro Saldanha, Lírios e Abelhas.
1: Olha aí, Zé.
0: Meu nome é Daniel Vivian. Um abraço a todos os encantadenses também.
1: Anotado, Zé.
0: Olha aí, a Rafaela Fernandes da Silva de Lajado, na promoção do Costelão do Brati. Também, Angélica de Vitz de Lajado. Cláudia Suzana de Oliveira Moura. Bom dia, Zé. Rafa, aqui é a Nelvi Nielante de Teutônia. Gostaria de ouvir a música Céu, Sol, Sul. É o Leonardo que canta. Não é o Brat, mas é o Leonardo.
1: Tá bom, notado aqui, Zé.
0: Vamos ouvir um áudio aí dos nossos ouvintes?
2: Bala, Zé. Bom dia, Encanto, Zé Carlos, Teta.
0: Bom dia.
2: O Teta voltou, então, a trabalhar.
0: É só hoje,
2: graças,
0: viu?
2: Graças a Deus, cara, ele tá aí.
0: É.
1: Amém.
2: Trabalho é bom pra saúde, viu, Zé Carlos?
0: Tá bom.
2: Um abraço pra vocês aí. E vamos em frente.
0: Isso aí.
2: Tocando o carro pra frente. Abraço, muita saúde.
0: Valeu.
1: Ei, gente boa.
0: Diz que uma vez, seu Hugo, no interior tinha um casal de italiano teta lá do interior e foi convidado para um casamento de um sobrinho na cidade, né? E aí quando ele chegou lá, viu uma mesa pequena, né? Do né? Disse, mas é velha, todo esse povo vai comer nessa mesa. Não, disse, isso aí é o buffet, né? Mas não, vai, nós vamos passar fome. Vamos passar fome. Daí dizendo nós, aí cada mesa tinha uma palavra, né? Felicidade, alegria, saúde.
1: Olha que legal,
0: né? Bem-querer, bem-estar, papapá. E o cara começou a chamar as mesas, né? Vai faltar comida, velho. E nunca chamava a mesa dele. Daqui a pouco ele dizia, deixa pra mim. E o velho começou a levantar, foi no meio do buffet, no corredor. E o cara do microfone né, anunciando, bom, agora nós vamos anunciar a mesa. E o velho passou, aqui, diz o cara, saúde. Vamos, pessoal.
1: Boa, Zé.
0: Como é o nome do cachorro? Fred.
1: Isso.
0: Mas eu tenho um amigo que é Fred, o cachorro é mais bonito que ele.
1: Onde é que ele mora, Zé?
0: O Fred Camargo, né? É, isso aí. Muito bem. Vamos com música?
1: Zé, aqui, vai. Ó, tem aqui. Já na ponta da agulha. É. Coração, gaúcho de coração, Zé.
0: Tá. Pode ser? Você não rodou antes?
1: Essa acho que não.
0: Então vai.

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0: por aqui, me aparece um vivente aí com equipamento de uma roda só.
1: Quase. Olha aí, Zé.
0: Olha aí.
1: O Xande Scheibel.
0: Aí, eu também andei muito com o equipamento de uma roda só.
1: Ah, é, Zé?
0: Cariola, carinho de mão.
1: Aí, ó, Zé.
0: Cavalo moderno, Zé. Tá passando por aqui, que maravilha.
1: Que legal.
0: Vamos ouvir um áudio aí?
1: Vai lá, Zé.
2: Bom dia, Zé. Bom dia, Rafael. Jairo de Canabar. Gostaria de pedir baitaca, trancão dessa maneira. Pra esposa Marlene, amigos familiares de Canabaro e bom retiro do sul. Valeu, bom domingo a todos.
1: Eita, bom
0: maravilha.
1: Domingo.
0: Bom dia, Zé Teta. Aqui é o Roberto Guedes, Convento Lajado. Hoje o meu abraço vai para todos vocês e os ouvintes especial para o senhor Hugo, da construtora Diamond.
1: Olha que legal, Zé.
0: Era o meu vizinho, serviço, almoçava no restaurante seguido. Valeu. Tá passado o recado pra ele, senhor Roberto. Um abração. Olha aí, isso aqui é um áudio, tem um vídeo de um tacho de torresmo. Que coisa mais bonita. Wilson, Santa Clara, se possível, gritos de liberdade.
1: Anotado, quiser. Semana ganhou um saquinho de torresmo, Zé.
0: É?
1: Lá pra rádio, lá, né?
0: Olha aí. Olha quem sorteia um super costelão de R$700 Encanto FM Brat Supermercado.
1: Ah.
0: Mais um recadinho de voz aí.
1: Fala, Zé.
3: Bom dia, Zé e Teta.
1: Dia.
0: Dia.
3: Deu uma refrescada novamente, né?
0: Isso aí.
3: Mas enfim, estamos se deslocando aí para visitar a sogra. Provavelmente ninguém homenageou ainda, então serei o primeiro.
0: Maravilha.
3: Pode mandar o brinde já, né? Beleza? Forte abraço. Bom domingo a todos. José Oliveira,
0: da Jato. Maravilha. Olha aqui mais uma foto. Os homens aí com dois porcos cortados pelo meio.
1: Eita,
0: isto
1: Zé.
0: Foi ontem. Jorge, Hamilton, Anderson, Ilmar, Butiá. Pessoal de Butiá, o que gosta de um porquinho?
1: Meu,
0: né?
1: Deus,
0: com...
1: é. O que lembra...
0: Nós estávamos falando de torresmo agora. Olha que loucura aquilo lá.
1: Ô Zé, o pessoal que tá nos escutando, ele tem um, como é que se diz? É uma roda só, o Xande, e fica andando, né, Zé? Que coisa de maluco, hein, Zé? Eu tenho medo de ser Zé, tu não tem?
0: Muito bem.
1: Não.
0: Muito bem, olha aí.
4: Bom dia, Zé, bom dia, Rafa. Olha aí, ó, Zé.
0: Olha só.
4: Toma aí, ó.
0: Tá no
4: rio. Vaca cair, extinga seca.
0: Que
4: graças ao Elon Musk... acompanhando a Machada Galponeira.
0: Que maravilha, dentro do Caíco.
4: Ótimo
0: aí.
4: Domingo a todos aí, ó.
0: Ele, a Morena, pescando no rio Vacacaí. Que coisa boa, cara.
1: Que legal, né, Zé?
0: Ei. Muito bem.
1: Ô, Zé, o pessoal que tá te escutando.
0: Tu viu como o homem anda rápido, né, cara?
1: Não viu, Zé?
0: Não sei como é que é o nome daquele. Como é que é o nome daquele equipamento que o rapaz saiu? Monociclo? É. Que velocidade, né? Uma vez tinha três guri conversando sobre velocidade. Meu pai é veloz. Meu pai é muito veloz. Ele pega uma pedra, tira na frente, corre lá na frente, pega a pedra na mão. Aí diz outro, não, mas o meu pai é mais veloz. Meu pai pega um arco, uma flecha, tira a flecha lá na frente, corre lá e segura a flecha na mão. Diz o outro, vocês acham que isso aí é velocidade? Meu pai trabalha na garagem da prefeitura.
1: Ah.
0: O horário dele sair às 5, às 3 horas ele já tá em casa.
1: Vamos
0: com música aí, vai lá.
1: Zé, vamos lá. Ai, gente do céu.

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0: ia começar a falar sem microfone. É que lá no estúdio o microfone tá.
1: E aí, tinha que ver a cena. Ele disse: mas como é que não funciona?
0: Outro dia peguei a cuia, né? Comecei a falar. Não, não, não. 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Um abraço bem do Júlio, do Pit e toda a família Ferreira.
1: Ah, exato.
0: Muito bem, agora eu vou falar com o Lucas. Mas olha, Lucas, aqui os aqui, ó. Bom dia, aqui o Hélio Nardi, de Lajado. Gostaria de ouvir Romance do Palavelho. Bom domingo a todos. E aqui um tacho fazendo torresmo.
1: Onde é que é? Longe daqui, Zé?
0: Aqui, não, é aqui Lajado. Seu Hélio.
2: Aproveita e passa a realização aí,
0: pô. Estamos aqui, né?
1: Vai dar, ele vai conseguir trazer. Você quer apostar o quê?
0: Olha, eu aposto.
1: Eu aposto o que tu quiser que ele vai trazer pra nós, porque ele é gente boa.
0: Queijo Rolando Moro abaixo.
1: Não, torresmo.
0: Tá, torresmo então.
1: Ah, já pensou torresmo no vinagre, Zé?
0: Eu ia.
1: Quentinho, hã?
0: Não, nem me importa de estragar o almoço, você vem agora, viu?
1: Ele vai vir. Mas,
0: vou falar agora com o Lucas, ele que é também representante aqui da casa da Diamond, que tem uma atividade especial agora, né? Bom dia, Lucas.
2: Bom dia, Zé. Bom dia, Teta. Bom dia, ouvintes da Encanto FM. Prazer conversar com vocês.
0: Prazer é nosso.
2: A gente que acompanha aí o programa de vocês há mil anos, o Teta sabe, né?
1: É verdade.
2: O Teta mais próximo sabe o quanto que eu vivo a tradição gaúcha, né? É.
1: Muito. Bom. Cantor também, viu, Zé?
2: Eu era, né? Aposentado já, né?
1: Ah, canta aposentado. Bem.
0: Não, mas tão novo se aposentou assim. Não. Pior ele nem conseguir na carreira, né?
2: Não era tão bom, né? Nós vimos que cortar o caminho. Enfim, Zé, obrigado pela oportunidade, pelo convite aí. E hoje a gente tá pra falar um pouquinho em relação da participação da construtora Diamond na Expo Inter.
0: Na Expo Inter.
2: Que começa agora, essa semana, né? A Expo Inter oficialmente começa no sábado. Mas como a gente é parceiro do Cavalo Crioulo na Expo Inter, a gente vai na sexta. Então começa oficialmente a partir de sexta, o nosso stand vai estar aberto lá na Expo Inter, a maior feira agropecuária da América Latina. E para nós é muito importante marcar presença nesse evento, uma vez que a Diamond, além de Lajado, atende Gramado e Balneário Camboriú, ou seja, atende clientes do Brasil inteiro. Então a gente vai até lá, montou um stand sensacional, maravilhoso, tá muito bonito lá o nosso stand, aproveitando para convidar quem for para Expo Inter que vá até lá, para que a gente consiga também atender esses nossos clientes a nível Brasil, né?
0: É uma boa vitrine, né?
2: É uma ótima vitrine, é uma feira maravilhosa, a gente já, vai ser o segundo ano que a gente participa, e o ano passado foi muito interessante, pois para o posicionamento da marca em relação ao próprio agronegócio, que é um baita nicho de mercado, né, na nossa região. Tem muitos clientes nossos, enfim, vamos estar lá e aproveitar para convidar todo mundo.
0: Maravilha, obrigado, sucesso para vocês, obrigado, Lucas.
2: Obrigado, eu.
0: Participar conosco nessa manhã de domingo aqui. Vamos dar mais uma olhadinha nesse tacho aqui de Torres. Olha só que maravilha.
1: Ei, Zé.
0: E agora vamos ouvir mais os nossos ouvintes aí.
1: Vai lá, Zé. É.
3: Bom dia, Zé. Bom dia, meu amigo Tita.
1: Dia.
3: Tudo certo?
1: Tudo.
3: Laércio Loeblen, de Lajado. Manda uma bem bagual pra nós, pra mim e minha esposa Angélica Devitt. Temos aí na escuta da melhor rádio. Valeu, abraço.
0: Valeu. Maravilha.
1: Dan, dan, dan, dan. Ô Zé, meu pai te mandou um abraço, tá lá escutando a mãe lá, Zé.
0: Abraço, senhor.
1: Ei, ele disse que não tem torresmo, Zé.
0: Não tem?
1: Não tem.
0: Então, também um abraço muito magrinho, então, né? Sem torresmo.
1: Mas combinar com a pessoa tinha que ser, né?
0: É, exatamente. Bom, muito bem. Ô Teto, tu tava usando aquele sistema de emagrecimento da caneta?
1: É, Zé, um pouquinho. Por que tu acha que eu emagreci, Zé?
0: Não, pra ti tem que ser um pincel atômico.
1: Não, Zé, sai daí, Zé.
0: O que você acha, Lucas?
1: Sacanagem, saca, tu viu, Lucas?
0: Vamos ouvir mais o nosso vídeo.
1: Ai, Zé do céu.
4: Bom dia, gauchada.
0: Dia.
4: Como é que tá, Zé?
0: Bom.
4: Como é que tá, Teta?
1: Opa.
4: Mito, Antônia.
1: Ô, gente boa.
4: Ô, Teta, Zé. Sei que, não sei se é verdade, mas pelo que eu entendi, a Semana Farroupilha de Mussum foi cancelada, né?
1: Pois é.
4: Aí fazer um gancho aí, ver se vocês não se interessam e vim comer a carne aí na Semana Farroupilha do município de Teutônia.
1: Olha aí, Zé. Olha
4: aí. Ajeita aí com o patrão aí que a carne nós botamos.
1: Olha aí, Zé.
4: Toca a castração, apealo aí e ofereço ao seu Júlio Goulart, Lili Canabaro, participante do nosso grupo Desgarado dos Pampos. E segue o baile.
0: Maravilha.
4: Feirada, segue o fandango.
0: Na promoção do Costelão Farroupilha, do supermercado Brati, Encanto, Cláudia Suzana de Oliveira de Moura.
1: Ô Zé, chegou.
0: Também Rafaela Fernandes Silva de Lajado, oi?
1: Um pedido daquela piada do sangue lá, do gringo lá.
0: Sim, já.
1: Pediram aqui.
0: Buenos dias, vivente. Tasca aí, gauchão de primeira com Paulo Costa, Rosane de Garibaldi, um grande abraço, um ótimo domingo.
1: Repete o nome da música, Zé, desculpa.
0: Ah, ele não presta atenção.
1: Não, eu tava aqui, não. Eu buscando outra música.
0: Gauchão de primeira com aí. Paulo Costa.
1: Aí, Zé.
0: Muito bem, olha aí. Ó.
5: Bom dia, pessoal do Encanto.
0: Aqui dia. Olha que lugar aqui, Lucas.
5: Mais precisamente São Miguel, Marta e Marco Andrade. Estamos aqui no
2: Verde. Vou pegar uma vaga de estagiário aqui. Aí, é só convite.
1: Daí, tu viu?
5: Tá, gente. Bom domingo. Tá aí, ó. Presentinho aí do nosso amigo Paulo Becker.
0: Olha aí, um tripé para fazer muita comida boa. Abraço, Marta, Luciane e Marco Andrade. Olha aí, só.
1: Que coisa linda.
0: Na beira do rio aí. Curtindo a natureza, esse domingão aqui.
1: E você almoça até mais num lugar desse, né, Zé?
0: É, tu acha que abre um pouco o apetite?
1: Pai, eu pra mim me abre.
0: Te abre, fora o apetite, diz outro.
1: Ô Zé.
0: Olha aí, falando lá da tua terra. E bom dia, Calvi Teta.
1: Bom dia.
0: Manda um alô pro pessoal do Barrense.
1: É.
0: Sediando jogos do Municipal de Veteranos. Juliano, Paulo.
1: Verdade.
0: O Alemão.
1: A Natane tá lá, todo mundo abia.
0: Tiraram uma foto aqui debaixo do pavilhão lá no fundo do campo, né?
1: Nós trabalhamos toda noite arrumando a ponte lá e agora vamos lá de novo.
0: Tu trabalhou?
1: Todos eles lá, Leonido.
0: Ah, eles, tá? Tá bom.
1: Ajudando lá.
0: Deixa que as piadas contam. Mais um ouvinte falando com a gente aí, ó. Olha aí o nosso.
6: Vai dizer que não é um prazer estar aí com essa galera domingo de manhã ensolarado desse. Valeu. Aí. Você tem que ser abençoado, né? Sim. Valeu, gente. Um abraço aí, Alexandre Chaves de Lajeado, nas rodadas pelas ruas de Lajeado aí. Valeu!
0: É o monociclo elétrico.
1: Olha aí, Zé.
0: Olha aí.
1: Ô Zé, um amigo teu te conheceu essa semana, diz ele. Fala pro Zé, que eu falei com ele lá na 16ª, o Cristiano Peter. Que é motorista da saúde?
0: Sim.
1: Tá escutando a gente, também trabalhou em rádio, trabalha em rádio também.
0: Maravilha.
1: E é teu fã, te manda um abraço, tá? Toma de chimarrão. Olha que legal, né, Zé?
0: Deixa eu mandar um abraço agora para Encantado, nosso amigo Luiz, que pediu também pro meu amigo lá, o Tosse Comprida.
1: Por quê?
0: Porque o apelido dele, Tosse Comprida, né?
1: Ah.
0: Eu vou dar só o apelido dele, o outro, né? O que é o Patução.
1: Ah.
0: Um abraço, Patução.
1: Tosse Comprida.
0: Os amigos dos... Devotos do Santos de Nome João, te mando um abraço aí. Valeu, Tosse Comprida.
1: Olha aí, Zé.
0: Valeu, Lucas, obrigado.
2: Não, não. Gente, obrigado eu.
0: Vamos com música?
1: Vamos lá.
0: Vai lá.
1: Eita, Zé.
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0: Muito bem, Ale. Bom dia. Vocês são os melhores do nosso domingo. Paulo Barros de Lajado. Queria pedir a música O Homem do Pala Branco.
1: Dan, dan, dan, dan, dan.
0: Me ouvindo aí ou não?
1: Tava, tá, Zé.
0: Tá bem melhor agora, né?
1: O Homem do Pala Branco, é isso.
0: Agora eu ouvi, agora eu liguei o microfone.
1: Tava, não, tava ligado, Zé.
0: Tava ligado?
1: Sim.
0: Então eu desliguei, agora tá bom?
1: Ah, tá bom, Zé. Ali funcionou, Zé.
0: Muito bem, o Paulo Barros aí, diz ele, quando eu era criança, minha mãe jogava um calçado em mim. Nunca errava. Eu fazia a volta na casa e me escondia e logo o calçado explodia nas minhas costas. Acho que ele teve um efeito de, em curso. O calçado era teleguiado igual um drone, olha aí. É um bumerangue, né? É, Paulo. Olha lá. Olha aí. Sexta-feira peguei um táxi e tava escutando a Encanto. Ele me contou que é amigo do Teta.
1: Olha aí.
0: Que seguido tá dando umas voltas com ele.
1: Quem é, Zé?
0: Não sei, agora que eu não. Daqui a pouco ele manda aí. Olha aqui a foto do Slife e o Enilto Casarilo.
1: Ei,
0: Zé, foi mandar a foto do churrasco que me aparece o Milton Casarilo aqui com uma geleia de abacaxi com pimenta. Esse é Taura. Toca a cadela baia pra nós aí.
1: Notado aqui, Zé.
0: Não deixe essa geleia ir embora, viu, Slife? Segura aí. Bom, muito bem. Andressa Antigues, né, na promoção do Costelão Brat Supermercado de Encanto. Bom dia, sou Lério Alves da Silva, também participando da promoção do Costelão. Muito bem, aqui uma foto da cuia. Bom dia, tudo bem? Roda música aí com Parca Véia. Morena Luxuosa. Para vocês da rádio e para nós que estamos sempre ligados.
1: Ei, Zé!
0: Show de bola, erva mate amável aqui, uma foto da cuia aí, né? Mais um recado de voz, vai lá, Jaime.
1: Vai lá, Zé.
2: Bom dia, Zé, Teta.
0: Bom dia.
2: Como é bom acordar nesse domingo, esse sol lindo.
0: Verdade.
2: Eu já fiz 15 quilômetros hoje correndo com meu amigo Daniel Heisler.
1: Olha aí.
2: Vamos
1: Olha aí.
2: Aproveitar e vamos botar essa família toda aí debaixo de uma carne bem assada. Que é o Jaime de Canoas, Jaime Lange de Canoas, estou assistindo e ouvindo essa rádio especial, estou junto com a minha família, Adriana, a Luna e a minha filha Sofia, que vem prestigiar nós aqui hoje. Toca babaguala aí. Obrigado, Zé.
0: Valeu.
1: Ô Zé, meu tio Peter mandou um oi aqui, ele mandou uma música bem legal, tô na escuta, diz aqui, ó. Ei, valeu, tio
0: Show
1: Peter.
0: De bola, valeu.
1: Lá na barra, lá.
0: Parentagem do Teta aí.
1: Tudo junto aí, Zé.
0: Olha aí.
1: Valeu.
0: Laércio Loeber, de Lajado, na promoção do Costelão, Brats Supermercado. Bom dia, Adriana Facchini Ferla, de Arroio do Meio, participando também da promoção do Costelão. Dan, dan. Olha aí, o Pedroca, né? Ô Pedroca, hoje estamos aqui.
1: Olha aí.
0: Da Ducato Show, por aqui eu e o Teta. E lá no estúdio tá o Rafael, né?
1: Ô, Rafinha.
0: Se o Rafael desiste de nós, estamos ferrados, não vamos pro ar aí.
1: Aí não vai.
0: É aí. Bom dia, meu patrão, tudo tranquilo com você? Mandei um abraço do meu amigo pro meu amigo Teto e um abraço para você. Estamos ferrados, não vamos pro ar aí.
1: Aí não vai.
0: É aí. Bom dia, meu patrão, tudo tranquilo com você? Mandei um abraço.

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1: Muito bem, agora 10:30 passada, girando o sol, prazer em cada cuidado. 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Bom, estamos aqui hoje, né, com a Ducato Show, nas dependências aqui da Diamond. E agora mais uma prosinha, né, com o Gustavo. Vamos falar sobre o capricho, que agora o seu Hugo chegou, né?
2: Ah, exato.
1: O paizão chegou aí, agora tu capricha, estufa o peito aí para falar sobre loteamentos, é isso?
3: É, isso mesmo, Cláudio. A gente tem, além das construções de prédios tradicionais aí na região central aqui de Lajado, a Diamond também faz loteamentos. Então, esse braço nosso da loteadora já é um importante, já tem um peso importante dentro da empresa. A gente já fez loteamentos aqui em Lajado, loteamentos Estrela, Cruzeiro, Gramados já fizemos também. Então, hoje a Diamond já é responsável por mais de 1000 lotes entregues.
1: Olha só que
3: maravilha.
1: E temos
3: aí mais áreas já no nosso land bank aí que a gente fala, para os próximos passos aí da parte de loteamento. E quem está aqui pela região sabe como o terreno hoje aqui na nossa região tá valorizando e está movimentado. Muita construção nos bairros, muita gente aí construindo aí pelos incentivos aí que o governo tem de programa Minha Casa Minha Vida. E dessa forma nós também estamos presentes então nessa linha de trabalho que é os terrenos.
1: Acharam mais um nicho de mercado então?
3: Que nem eu estava te explicando, Calvi, antes ali do nosso nicho de produto, do nosso mix de produto. A Diamond é uma empresa que tem desde terrenos de 200 metros quadrados aí na faixa de seus 90 mil até coberturas aí, mas todas trabalhando dentro do alto padrão. Então a gente está levando para o loteamento o alto padrão também da consultora Diamond. Desde o calçamento muito bem feito, as quadras e praças arborizadas, a gente leva o nosso DNA.
1: Deixou toda a infraestrutura completa.
3: A gente está fazendo com que esses nossos loteamentos aí sejam também um diferencial da consultora.
2: Guto, pessoal que está nos escutando, Zé, rapidinho, que quiser mais informações, hoje estão lá, estão no churrasco, mas amanhã a gente quer ir lá, quer conhecer um terreno, como é que faz, Guto?
3: É só entrar nas nossas redes sociais aí, ou nosso site, e chamar aí por um atendente aí, um especialista, um corretor nosso, e vai ser atendido, vai ser bem recebido. 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E a gente também tem dentro da linha dos nossos loteamentos o financiamento direto, tá? Que nem eu falei antes, é um diferencial da consultora, já que vem desde o início lá, desde a origem do pai, né? Pai bancário, veio com todo esse know-how aí do financeiro. Então a gente entende, e o cliente também que compra com nós aí no financiamento direto sabe que é vantajoso e que no final o investimento aí vale a pena.
1: Olha só, financiamento direto com o construtor, sem intermediários, que maravilha. É isso aí, Gustavo, olha só. Mais alguma coisa interessante para acontecer? Tudo até foi importante, né? Porque a gente saber que tem uma empresa desse porte aqui na nossa região que está fazendo, né, esse trabalho todo aí é muito importante para o progresso do estado, da nossa região, né? Tudo que o Vale do Taquari passou, mas ainda tem empreendedores, tem gente que está pensando para frente, gente que vem com todo o gás aí. Que maravilha.
3: Isso mesmo. A Diamond está aí crescendo junto com o Vale, e eu acho que nós estamos aí numa fase, vamos dizer assim, descobrindo agora o potencial que nós temos aí da parte turística. E isso vai fazer com que o Vale continue numa ascendente aí. E eu tenho certeza que muita coisa vem ainda para nossa região aí. E todo mundo vai sair ganhando, vai ter muita oportunidade aí na mesa. E aí, quem quiser aproveitar, né, quem, a gente sempre fala, né, quem quer tem oportunidade, quem quer trabalhar tem.
1: O cavalo tá passando em ciliado.
2: É isso aí, gente.
1: Que maravilha, obrigado, Gustavo. Depois a gente vai projando, vamos botando música, vamos atendendo os ouvintes, né? Que maravilha.
2: Legal, né, Zé? Uma manhã diferente, né, Zé?
1: Isso aí, sol bonito, dia espetacular. Eita, Deus caprichoso.
2: Ei, vamos lá,
1: com música?
2: E o torresmo, Zé?
1: Não, torresmo não chegou ainda.
2: Nada, né? Zé.
1: Ainda não.
2: Vai vir, Zé. Vai vir.
1: Seu Hélio disse que. Não, ele não prometeu também. A gente que pediu.
2: É, mas vai vir, não claro. Diz que não, né, Zé?
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0: bem, aqui a foto do casal. Show de bola. Vamos ver aqui. Churrasqueira. Olha aí, bom dia Zé e Teta, hoje estamos de festa de novo, mas essa é a minha. Estou comemorando meus 50 anos hoje.
1: Ei, Zé.
0: Manda uma gauchesca bem macanuda aí pra mim.
1: Tá nós, hein, Zé?
0: Dun, dun, dun, dun. A Cláudia, parabéns, Cláudia, felicidades.
1: Claudinha.
0: Muitos anos de vida, com muito sucesso, sempre.
1: Dun, dun.
0: Um recadinho de voz aí.
1: Vai lá, Zé.
2: Bom dia, Encanta Firme. Aqui é Silvana Teixeira, de Boa Vista do Sul. Aqui uma música para a Fabiana Luca, a Tirinha Tropeiro Velho. Se for possível, muito obrigado.
0: Maravilha, valeu, Silvana.
1: Quem
0: Olá,
1: Zé?
0: Meu nome é Karine Maria Pfeiffer. Sou de Roca Salles, participando aí da promoção do Costelão. Também participando da Janete Venturini de Mussum.
1: Aí, Zé.
0: Muito bem, olha aí, Lírio Alves da Silva, participando do Costelão. Tá bom, já mandou agora aqui o endereço. Costelão Farroupilha, Brat, Paulo e Lara, Dia Encantado, participando também. Juliano Biazibete de Estrela, na promoção do Costelão. Vamos com o recado de voz?
1: Vai lá, Zé.
3: Bom dia, Zé. O Schneider aí do restaurante. Esse Teta aí é o Teta mesmo, né?
0: É ele. Eu.
3: Ah. Arrumou a legítima Teta aí.
1: O que que deu?
3: Bom dia, um abraço aí. Bom
1: dia.
3: Tem um bom domingo aí, o pessoal na escuta aí da nossa rádio aí.
1: Ei, eu. Mano, vem aí. Aí, ó, Zé.
4: Ah. Bom dia, Zé. Então, tá o seguinte, diz que o Tosse Comprida tá mandando música pro irmão Alemão Preto, e bota aí em todos os sentidos do Perisca Greco.
0: Valeu, do Tosse Comprida.
1: Ei, Zé.
0: Vamos rodar uma do Perisca pra ti aí, tá? Vamos lá. Valeu, bom dia, se puder rodar a música Cantiga de Rio e Remo, oferecido para vocês da rádio, para todos que estão ouvindo a rádio. Bom domingo, abraço. Participando também da promoção do Costelão, a Leane Maria Jungs de Cruzeiro do Sul. Manda um alô aí, Teta, pro Montanha de Mussum.
1: Ô, Montanha!
0: Promoção Costelão para o Pila Encanto. É Liomar Delais de Mussum.
1: Ei, meu conterrâneo e parente aí, ó.
0: É?
1: É.
0: Quem nasce Mussum é?
1: É, mussulense.
0: Não era muçulmano?
1: É.
0: Valeu, vamos com música?
1: Ô, Zé, vamos lá, valeu. Aqui, ó.

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0: Dolce, bella teta.
1: Zé, temos aqui, ó, o trio legal. Saiu aí, gente, atenção, teve rodadas especiais também contemplados, viu, Zé? Teve 9 contemplados na região dos Vales, viu, gente? Esse domingo. Primeiro sorteio, 30 mil, foi de Alegrete. Segundo, Nova Petrópolis. Terceiro, Zé, São Lourenço do Sul e Erechim também. Aí as rodadas especiais aqui do Vale, 4 contemplados, gente, região dos Vales. Vão levar aí, gente, R$1.500 cada um, R$1.500. Então dá uma olhadinha aí na rede social do Trilegal. Então 4 contemplados aqui da região nas rodadas aí especiais, totalizando 20 contemplados na região com as rodadas especiais do Trilegal, viu, Zé? Ei, top, né?
0: 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Um abraço aí, nós já conversamos com o seu Hugo, com o seu Daniel, o Gustavo, daqui a pouco o Cid. A turma tá toda em pé aí e a ordem, maravilha. Girando o sol, prazer em cada cuidado. Muito bem, aqui uma máquina, escavadeira, caminhão. É, bom dia, gauchada medonha, toca aí pra nós, Bailanta do Tibúrcio.
1: Mais anotado, Zé.
0: Pra Galeto do Davi Agostinho.
1: Eita.
0: Você tá ruim pra nós, imagina pra classe média. Tiago Gerard. Aeroporto de Cruzeiro, a todo vapor no domingo.
1: Ah, exato. Ah.
0: Daqui a pouco o Cid veio falar do aeroporto e veio aqui.
1: Recado,
0: vamos mostrar,
1: Zé,
0: pra ele. Muito bem. Bom dia, povo do bem. Olá, Carlos Viteta. Aqui é o Pato Chiarelli de Lajado. Hoje, churrasco básico para ele, minha esposa, Bela. Se possível, tocar Batendo Água com Luiz Marenco. Um ótimo domingo e uma semana abençoada para todos. Obrigado, fique com Deus.
1: Ei, Zé, anotado aqui, Zé.
0: Bom dia, aqui é o Jair de Encruzilhada do Sul. Estamos aqui, eu e a minha esposa, Selen. Sapecando um osso e na escuta da Encanto. Toca uma bem campeira aí pra nós. Um abraço, valeu, Selen. Maravilha, obrigado pela companhia aí.
1: Ô Zé, quem mandou um recado rapidinho aqui? Ariete te mandou um oi, tá escutando a gente.
0: Opa.
1: O Nanico mandou um oi também rapidinho. O Dudu Balaco, ô, o Rudão também tá com a gente aí. Valeu pela audiência desse povo, né, Zé?
0: Maravilha. Olha aí, bom dia, Zé Teta.
1: Dia.
0: Estamos indo pro interior de sério, na companhia da Encanto. E aproveitar para mandar um abraço pros aniversariantes: nosso filho Arthur, o Thomas, pelo aniversário da sexta, dia 21. O afilhado Adelar Stoll, do dia 22. E a afilhada Jaqueline Locatelli, hoje.
1: Ei, Zé.
0: Abraço da Clair Locatelli e o Flávio Thomas. Bom domingo. Parabéns aos aniversariantes.
1: Eu vou batendo,
0: né,
1: palmas aqui.
0: Isso, bate porque eu tô com o microfone na mão. Tá
1: bom. Posso. Deixa pra mim, Zé.
0: Muito bem, bom dia.
1: Dia.
0: Meu amigo André Luiz Scheider, da linha Frank Westfalia. Tudo bem, você? Abraço. 12 graus em Teutônia, muito sucesso sempre. A vocês, abraço. Oh. Sol agora em Teutônia. Bom final de semana pra vocês. Valeu. Show de bola.
1: Ô Zé, o Nanico, a gente tá fazendo lá a cebola no espeto, mandou até foto aqui, ó.
0: Tá bom, maravilha.
1: Eita, legal.
0: Muito bem, bom dia, tudo certo? Dilamar Bombardelli avisando que Alma de Gato vai estar representando Encantado na Expo Inter.
1: Olha que legal, Zé.
0: E depois no Encontro Farroupilha com o Piquete e Alma de Gato. Um abraço a todos vocês da rádio. Encontro no Parque de Encantado. A Alma de Gato, nosso parceiro aqui, vai estar na Expo Inter. Vai se encontrar com o pessoal da Diamond lá na Expo Inter também, né?
1: O homem é bom, Zé.
0: Isso aí. Bom dia, Zé e Teta.
1: Dia.
0: Só corrigindo, né? Quem nasce em Mussum é liso.
1: Porque... Ah...
0: Itamar de Cruzeiro do Sul. Maravilha. Vamos com música e voltamos em seguida.
1: Vamos lá, Zé.

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1: Bom, muito bem, de volta aí o nosso programa, né? E agora nós vamos falar com o Sidney, o Cid, né?
2: Cid.
1: É, seu filho mais velho aí da família. E olha só, Cid, nós estamos entrando aqui para falar contigo sobre o aeroporto. Olha só a mensagem que eu recebi aqui, ó. O cara trabalhando lá no aeroporto.
2: Bah, escutando.
1: Bom dia, Sidney, tudo bem?
3: Bom dia, bom dia, bom dia a todos os ouvintes. É um prazer estar aqui nesse domingo lindo de sol.
2: Verdade, Cid.
1: Isso aí. Olha, nós já falamos de loteamento, falamos de apartamento, falamos de suíte, falamos de hotel, falamos dos, né, falamos de tudo aqui da Diamond, mas faltou tentar só um aeroporto.
2: É.
1: Isso é um aeroporto. Mas o aeroporto, não precisa nem dizer que está andando, porque tem foto de agora de manhã. A escavadeira hidráulica, o caminhão caçamba lá trabalhando, né?
3: É, os nossos dias de trabalho lá são somente quando não estão na chuva, né? Quando não tá chovendo. Então hoje não tem domingo, não tem sábado. Se o tempo tá bonito, nós estamos com a obra sendo realizada. Para nós é importante fazer com que o cronograma seja cumprido, né? Nós temos um objetivo como empresa.
1: Tem data prevista já para conclusão?
3: Se o tempo nos deixar, sim, né? Pegamos duas pequenas enchentes agora, então lá precisa ter tempo bom para trabalhar. Então não tem domingo, não tem sábado, nós estamos trabalhando enquanto o tempo deixar para que a gente possa cumprir o nosso cronograma de obra, que a nossa ideia é maio, junho, estar com o equipamento todo pronto, homologado na ANAC para pouso e decolagem. Aí se começa toda a parte de estrutura, de hangares, de hangares privados, hangares compartilhados, terminal de passageiros. Então, nós queremos primeiro entregar a pista para poder pousar e decolar.
1: Qual é o tamanho da pista?
3: Ela está hoje sendo homologada para 1.200.
1: 1.200 metros.
3: 1.200 km, homologado, balizado, asfaltado, liberado na ANAC, sendo uma das grandes entregas da construtora dentro desses quase 30 anos, né?
1: E olha, aqui pro Vale do Taquari, né? É importante. Mas agora uma curiosidade, assim, aparelhos, aviões, aeronaves, já tem algum número significativo aqui na região? Haverá um incremento, com certeza, né? Depois que o aeroporto estiver pronto, pista de pouso.
3: Esse incremento de aeronaves, hoje nós temos uma quantidade muito baixa de aeronaves aqui no Vale do Taquari, por motivos óbvios.
1: Claro, né? Não tenho.
3: Então, nós, com esse equipamento pronto, nós vamos nos credenciar, como nós estávamos falando antes, agora fora do ar, nós vamos nos credenciar até aeronaves de 22 toneladas. Que a pista vai estar pronta, estruturada para 22 toneladas.
1: 22 toneladas de passageiros, a média de
3: total. Nós estamos homologando ela para um ATR-72. Né? Então, nós estamos falando em ter capacidade de transportar até 72 pessoas por aeronave. Então, assim, nós estamos. É um equipamento que ele está superdimensionado para a região, nesse momento. Mas depois,
1: com previsão para aguentar o repuxo para mais tarde.
3: Isso. Para não precisar fazer reformas ou ampliações logo ali na frente. Então, para nós é melhor colocar um equipamento mais estruturado, superdimensionado, para poder atender a todas as demandas com o passar dos próximos anos que vão surgir aqui na nossa região.
1: Que maravilha. Olha, é importante porque na nossa região não tem, né? E, então, olha só que maravilha.
2: Zé, eu estava conversando com o Cid antes. E até questão de segurança. Se hoje em Porto Alegre não pode pousar, futuramente, sim, né, Cid, o escape vai ser esse aeroporto em Cruzeiro do Sul.
1: Tá, que legal. Até porque daqui a Porto Alegre, numa hora, né, de viagem, né, isso, né?
3: 15 minutos, depende da aeronave, que ela, se ela precisar desviar de Porto Alegre, sim, por qualquer motivo que seja, o pouso aqui, ele vai estar com condições de ser realizado. Provavelmente com segurança, porque vamos imaginar que Porto Alegre fechou por neblina. Uma neblina pesada que o avião não possa pousar. Aqui, se não tiver neblina, é o imediato de opção pouso, de reforço.
1: Isso que aí. Maravilha.
3: Isso aí.
1: Muito bom.
2: Aí.
3: É o trabalho social também, né? Eu acho que nós estamos falando aqui nós somos uma empresa com quase 30 anos, né? Então nós entregamos mais de 40 prédios nesse Rio Grande do Sul afora aí, e poder entregar e fazer e trazer para nossa região natural, nós somos daqui, eu não digo de Lajado, nós somos do Vale do Taquari. Verdade, o Vale do Taquari é muito unido.
1: O bairrismo é nosso, é do Vale.
3: Isso. Então nós vamos fazer muitas coisas com esse aeroporto que vai nos agradar e alegrar aí para tantas funções. Meu e eu Deus. Não tô nem falando da construção civil, né? É. Nós estamos falando do Vale do Taquari, de todos os negócios. Dos negócios de vocês também.
2: Verdade.
3: Né? Então, nossos negócios vão ser impactados de uma forma muito positiva com esse aeroporto.
1: Daqui a pouco operando. Alguém se habilita com um táxi aéreo.
3: Com certeza. Já temos empresa buscando essa opção. A Unier já fechou parceria conosco.
1: Olha só,
3: então, os transplantes irão mudar aqui no Vale, né? Transplante de órgãos, a parte de saúde como um todo, ela vai dar uma guinada muito forte, porque nós estamos trazendo uma capacidade de ampliação e de modernização do sistema de saúde de todo o Vale do Taquari. Isso
2: legal,
3: é um impacto positivo?
1: Claro.
3: É apenas uma pista, é apenas um aeroporto? Não. É um legado que nós vamos entregar para aumentar muito a qualidade de vida de todos os moradores do Vale do Taquari.
1: É só lembrando essa questão de transplante de órgãos, que tem que ser em determinado tempo, né? Isso aí já vale a pena. Ah, show, maravilha, coisa boa. Quer dizer, a Daimão agora tá voando alto mesmo, né? Maravilha.
3: Pelo chão e pelo ar.
2: Vamos brincar um pouquinho aqui. A gente podia transmitir, Zé. Vou fazer de conta que tu tá chegando, Zé, assim, de avião. Vai lá, como é que ia ser a narração? Com vocês, Zé Calvo chegando. Vai lá, no aeroporto da Daimon. É, tu é o piloto, vai lá. É. Atenção, eu sou.
3: Capricha que tu é nosso piloto.
2: É, vai lá, Zé. Eu sou. Atenção, pode pousar, senhor Zé Calvo.
1: Atenção, senhores passageiros. É. Estamos em operação de pouso. Vamos pousar no aeroporto da Daimon de Investimentos do Vale do Taquari. Sejam todos bem-vindos ao Vale do Taquari. Distância de até Porto Alegre, 82 quilômetros. A temperatura está na marca dos 27 graus. E chegaremos com tempo bom em nosso destino.
2: Mas,
1: Obrigado por voar com a Daimon. Muito bem. Valeu, Cid.
3: Coisa boa.
1: Um abraço aí.
3: Pra nós, assim, entregar isso é um legado de família, né? Então nós estamos entregando isso nos próximos meses. Teremos muitas novidades e cada novidade que vem é uma surpresa muito positiva para todos nós. É muito feliz mesmo de estar entregando isso. E vocês estando juntos, vocês vão transmitir de lá. Podem ter certeza, vocês vão fazer um programa de lá.
2: Amém.
3: Vocês vão ver tudo que nós podemos entregar, e esse Vale tem a força de construir junto conosco. Tá? Muito obrigado por vocês
2: estarem aqui. Valeu, obrigado, Cid. Obrigadão.
1: Bons voos.
2: Aí, ó, viu? Vamos com música, Zé, aqui, ó. Valeu.
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0: Bem, voltamos aí com o nosso programa Mateada Galponeira, aqui direto da Diamond. Bom dia, Zé, Teta, Rafa e ouvintes, aqui o Velho de São Jerônimo. Aproveitando esse domingão macanudo e botando o pátio em dia e na companhia dos melhores. Se possível, toque pra nós aí. E principalmente pro Teta, aquela música do cara que tava morto, mas não caía.
1: Sai daí, Zé.
0: Tava morto e não caía, claro?
1: Qual que é o nome da música?
0: É o Enterro do Nego Geada.
1: Ah, Enterro do Nego Geada.
0: Olha aí. E vai pros ouvintes, amigos Luiz Pão, Luiz Massarico, Tio Valdir, o Hélio, Sabrina, Adelmo Girô, Ezequiel Oliveira, Ivonete da Vila Pinto e a família do Cobrinha. Desejar obrigado, bom domingo, fique com Deus. Forte abraço. Tenta dizer, desculpa aí.
1: Desculpa aí, amigão. O Zé, o Neodir tá com toda a família lá de Estrela, diz ele, fazendo churrasquinho. Aproveitar, diz ele. Ei, tem filé lá, ele botou no fogo lá. Ei, mano, velho. Neodir, abraço pra ti, meu amigão. Neodir e toda a família.
0: Show de bola.
1: Deixa eu ver aqui, Zé Ariete também aqui. Ah, perdemos a parte da informação. Aonde é esse aeroporto aí?
0: Muito bem, olha só, o aeroporto vai se chamar o Aeroporto dos Imigrantes.
1: Isso aí.
0: Em homenagem aos imigrantes. Atenção, dia ensolarado no Aeroporto dos Imigrantes. Sensação, a temperatura 13 graus.
1: Ok, Zé. Né?
0: Umidade relativa do ar 51%. Nebulosidade apenas 1%. Índice pluviométrico, nada de chuva para hoje.
1: Eu gostei disso aí, Zé. Quer ver? Atenção, cabine de comando, tá me escutando aí? Atenção, que eu posso pousar?
0: O aeroporto, né?
1: Não vem como vai.
0: Sim, tenta. O voo, né? Aí o comandante disse. O comandante falou pro. O copiloto falou pro piloto: agora eu vou até o banheiro, depois vou voltar e vou dar um abraço e um beijo na aeromoça.
1: É.
0: Cara, a aeromoça saiu correndo lá de trás. E uma velha com uma pedra no corredor do avião tropeçou e caiu. Diz a velha: calma, moça, ele disse que ia no banheiro primeiro.
1: Ai, Zé, você tem alguma
0: não,
1: outra?
0: Sabe que o meu pai, o primeiro voo dele, ele entrou e o cara queria tirar do lugar. É. Não, mas eu cheguei primeiro, vou sentar aqui, diz o velho. Mas vai sentar aqui por quê? Não, porque eu cheguei primeiro, paguei a passagem. É. Não, mas meu senhor aqui é a cabine do comandante.
1: Tu sabe daquela.
0: Perguntaram assim: o senhor quer um lugar? Eu quero um lugar seguro. Então tá, onde é que o senhor quer ir? Eu quero ir pra caixa preta. Não, velho, não era bom, né? Não, e o primeiro paraquedista do Rio Grande do Sul foi o meu avô.
1: Como
0: sabia?
1: Assim, Zé? Por quê?
0: Sim. No primeiro salto que ele saiu do avião, né, aquilo puxou uma cordinha, nada. Puxou a outra cordinha de emergência, nada. Cara, ele caiu em cima de uma árvore aqui de Bajuvira, tiquezinho de rabo de palha, que ninho grande lá.
1: Sim.
0: Quebrou os dois ovos que tinha dentro do ninho. É. Depois na outra, aí enrodilhou o paraquedas do Pala lá.
1: E aí não deu.
0: Passou por um cara 1000 por hora e disse: o último que chega lá embaixo é viado. Não. O sujeito disse: olha, tu vai sair, aula de salto de paraquedas. Tu vai pular pra fora, tu vai puxar a cordinha, depois tu vai apertar o botão de emergência.
1: Sim.
0: E lá embaixo vai estar um jeep te esperando pra voltar.
1: Olha que legal.
0: Sim, ele saltou, puxou, nada. Botão de emergência, nada. Diz ele: só faltava não estar o jeep lá embaixo.
1: Ô Zé, conta aquela que o cara que pediu, se tu entendia, de paraquedas, ele era do gás lá. Que...
0: Ah, não, não. Do...
1: É. Não. Como é que é? Como é
0: o
1: que
0: cara,
1: é?
0: O cara saltou do avião e não funcionava o paraquedas, né?
1: É.
0: E começou a descer a 1000 por hora. E encontrou um cara tudo preto, queimado, subindo.
1: Oh.
0: Aí ele gritou: tu entende de paraquedas? Diz o outro: nem de caldeira. Vamos com música, mano.
1: Com música, Zé.
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0: 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Abraço do Gederson e do Isaac.
1: Ai, Isaac. Dan, dan.
0: Buenas, vamos aqui ouvindo mais... Ouvindo alguns ouvintes. Muito bem. Bom dia, meus amigos. Estamos na escuta em Rui Barbosa, Canudos do Vale. Preta e meu marido César e meu filhão Luiz Fabiano. Abração e ótimo domingo para vocês aí. Para vocês também, minha gente. Olha aí. Olá, Zé e Teta aqui, é o Jai.
1: Bom.
0: Manda um abraço aí para minha família. Estamos queimando uma graxa aqui na Barra do Guaporé.
1: Olha aí, Zé.
0: Abração. Na promoção Costelão Farroupilha, Supermercado Brati, Cláudia Suzana de Oliveira de Moura. Aqui a foto de uma cuia. Bom dia, ótimo domingo, abraço. É o Renner de Teutônia.
1: Não, não.
0: Bom dia, gauchada da Encanto. Manda uma aí pro Ayrton do Bom Pastor Lajado. Quero agradecer a vocês da Encanto pelos adesivos que me deram agora de manhã.
1: Olha aí, Zé.
0: E pelo boné da Diamond. Um abraço a todos. Olha
1: Eita,
0: só.
1: Eita, Zé.
0: O Ayrton, né? Passou por aqui. Buenos, parceiro. Se der, toca aí. Lucas Piscinini, Thiago Kirs, do campo e da cidade. Diego Alberdanha de Estrela.
1: O Lucas.
0: Principalmente para os colegas do canteiro de obra, todos os colegas da Diamond.
1: O Lucas que cantou, Zé, tava com a gente aí.
0: Sim. Bom dia, Zé. Me coloque na promoção do Costelão aqui, Michele Camargo de Arroio do Meio. Manda um alô para os meus meninos, o Taylor, Nathan e o Adrian. E aí, não esqueça do meu nego velho, Alex. Forte abraço, bom domingo a todos. Mandei Tordilho Negro. Não posso esquecer do Teta. Forte abraço.
1: Ô, oh, gente boa.
0: Tordilho Negro também tá pedido aí.
1: Notado que Zé.
0: Bom dia. A música Lírios e Abelhas. Essa nós já rodamos, né?
1: Essa já foi, Zé.
0: Ofereço para o meu marido Pedro, meu filho Lucas e também para o meu irmão Valdomiro, que está sempre na escuta. Obrigado, um abraço. Olha o áudio do Fraportão aí, ó.
2: Ô, Zé, bom dia.
0: Oi.
2: Fraportão aqui no Camping do Preto. Bom dia pra ti, pro meu amigo Teta também.
1: Ô, oh, gente,
2: José,
1: boa.
2: Manda um abraço e um feliz aniversário pro meu tesourão, que ontem à noite, que ontem tava de aniversário, pra Portinho da Mecânica Franquete. Não pra precisa mandar sinal assim, na Arábia, né? Pelo amor de Deus.
1: Agora foi. Que é,
2: ainda, né? Manda um abraço pro meu tesourão.
1: Eita, né? Gente boa.
2: Que Deus dê bastante saúde pra ele.
0: Tá bom, e pra ti também.
1: O Zé, o Dé das
0: Eu
1: Piscinas.
0: Ouvi que não era pra botar, mas eu botei igual.
1: No finalzinho.
0: Aqui que manda só o nome,
1: cara. O André das Piscinas, o Guto vai ter jogo hoje, toda a família, bom jogo. E o pessoal no aeroporto dos imigrantes lá, tá escutando a gente, hein?
3: Ô, pessoal, podemos descer aí já? Podemos.
0: Muito bem.
1: Tô lá escutando nós lá, Zé.
0: Olá, bom dia, sou o Carlos Alfredo Zarte, gostaria de participar da promoção do Costelão Farroupilha. Mandou um áudio aí também.
4: Bom dia, tudo bem? Sou o Carlos Zarte, Joca Sagas, gostaria de participar de ingresso de cinema. Toca uma música do Baitaca.
0: Já estamos, já está participando.
1: Ei, anotaram aqui, bueno, Zé.
0: Então hoje nós tivemos um dia especial aqui em Lajeado, né, Teta?
1: Verdade, Zé.
0: Passamos aí um dia, tomamos mate, café, comi, eu acho, uns 4, 5 pedaços de...
1: Meu
0: tudo,
1: Deus
0: tudo
1: do céu.
0: Tudo de guloseimas aí.
1: Tu tá louco, Zé.
0: Quase estraguei o almoço, porque mas eu vou levar pro lanche da tarde, mas tudo bem.
1: Eu não peguei, mas eu posso.
0: Bom, muito bem, para encerrar então, né, a participação aqui dos amigos aí da Diamond, veio o Gustavo, né, para arrematar, né, Gustavo? Bom, obrigado pelo convite, né, enfim.
1: Obrigado.
0: Tamo aí.
5: Ô Zé, Teta, obrigado pela presença, Gustavo, de vocês aqui, esse programa tão tradicional aqui já do nosso vale, né? E é importante essa parceria aqui. Estava falando aqui com o amigo Ademir também, que vocês estando aqui é para nós significativo, porque é um momento também para nós podermos passar aí pro nosso vale aí tudo que nós estamos fazendo. Verdade. E são 29 anos de história, então, que a Diamond tem aqui já. E queremos ficar aí mais muitos anos aí construindo, ajudando o nosso vale a crescer. E reiterar o convite aí para quem não conhece a nossa central de vendas. Vão ser muito bem-vindos aí, venham tomar um café com a gente aí, conhecer os produtos da Diamond. E aí, quem sabe aí, negócios aí bons podem sair.
0: Que maravilha. Obrigado, Gustavo. Um abraço aí pro teu pai, seu Hugo, toda a família. Obrigado por proporcionar que a gente pudesse estar aqui hoje.
5: Obrigado a vocês, obrigado, ouvintes.
0: Sucesso.
1: Gustavão, pessoal de casa, rapidinho, pessoal da Serra, região, quer vir para os vales, redes sociais, passa pra gente, vai lá.
5: É, a consultora Diamond, o site é consultoradiamond.com.br, tá. E nas redes sociais é diamondconstrutora.com, e temos também o Diamond Cultural aqui, que é a nossa agenda aí de tudo que está acontecendo no auditório aí que a gente tem aqui na Central de Vendas, onde a gente traz bastante coisa também, a parte de treinamentos, a parte cultural e a parte social também tá bem ativa aqui na nossa central.
1: Amém.
5: Então tá, um abraço, gente.
1: Valeu, Gutão, um abraço pra
0: muito
1: vocês.
0: Muito bem,
1: viu?
0: Valeu, olha só.
1: Ei, gente, ô,
0: o Fabiano, conhecido por Chumbo, tá de aniversário também. Bate palma aí que eu não posso, porque eu tô com o microfone na mão aqui. E um abraço aí pro maninho Joacir Salve, né? Que não perde um domingo, mais um que não foi pra missa hoje. Né? Ouvindo a gente, acompanhando o nosso programa Mateada Galponeira.
1: Olha aqui, ó, Zé, mais um ouvinte aqui, o Ike. E a Ana gosta muito de vocês, tá escutando aí, que abraço, Henrique, meu amigão, tá escutando a gente aí, viu? Valeu, gente boa!
0: Maravilha, bom dia, Zé, aqui é o Ricardo da pousada do Uau Uau. Comprei ontem um avião para minha sogra.
1: Ah,
0: quando
1: é?
0: Eu cheguei em casa, ela me disse que não era um avião, era uma vassoura. Bom, pai, aí disse para ela, então pega esta vassoura, né? E te manda um abraço pra ela. Está com 93 anos, vai chegar. Vamos chegar lá também, né? É a dona Gema. Gema.
1: Ô, Gema.
0: Guidine Brandão. Olha aí. Valeu, Ricardo. Aproveitando, mandar um abraço pra minha sogra, dona Jovilo, também. Ei, que tá me esperando.
1: Como é que tá os moranguinhos?
0: Também. Não, bem? Agora tá na entre safra.
1: Não tem, Zé?
0: Não, não tem.
1: E ela tá não. Bem?
0: Ela tá bem, tá com uma saúde terrível de boa.
1: Ah, por que terrível de boa? Deixa, tá louco, Zé.
0: Beijo, Juvila. Daqui a pouco tô aí.
1: Eu tô indo almoçar aí, Juvila.
0: Buenas aí, Teta, baita domingo. Giovanni Carvalho com a gente. Bom dia, quero participar da promoção do Costelão. É o Gustavo Branquer de Arvorezinha. Também o Alexandre Gobi Vasconcelos. Vamos ouvir o Maicon.
6: Teta, tudo certo?
1: Oi!
6: Tô querendo uma música do Pau que ia cavaco.
1: Olha aí!
6: E o meu nome é o Brian.
1: Olha aí!
6: Se lembra de mim?
1: Logo sim, Brian!
6: E aquela mochilinha lá que tu me deu ainda tá aqui. Tá na minha casa.
1: Ô, oh, vai tocar a bateria.
6: Nós vamos no mercado, daí nós vamos pegar.
1: Eu quero te dar um abraço, Brian. Ficar com Deus aí, tá bom? Olha que legal, Zé.
0: É o guri da bateria?
1: Ele toca bateria também, Brian. O homem é bom, Zé.
0: Muito bem.
1: Aí tá bom aí, ficar com Deus.
0: Valeu.
1: O Leandro lá em Santa Catarina, Zé, tá escutando a gente aí, viu?
0: Maravilha.
1: Abraço a todo mundo aí, viu, amigão?
0: Angélica de Vida Lajado da promoção do Costelão. Também... o Dagoberto Giroto de Relvado. Bom dia, Costelão. Também o Ezequiel Elias Fir, de Cruzeiro do Sul. Manda uma música para nós que estamos queimando uma lenha. Tá bom. Bom dia. Poderia tocar a música gaúcho, música gaúcha para nós, que estamos na casa do nosso amigo André, em Arroio do Meio. Estamos fazendo um churrasco. Bem no capricho, aqui é o Guilherme de Capitão. Estamos aqui em Arroio do Meio, olha só. Um abraço, Cid, brigadão. Vamos lá. Bom, muito bem. Está roncando o mate do nosso programa Mateada Galponeira. Valeu, Alex. Prometemos voltar no próximo domingo com um mate novo para todos vocês. Obrigado aí, o pessoal, toda a equipe da Diamond que estiver, que estiver conosco nessa manhã de domingo. O Teta aí.
1: Ô Zé, agradecer aí o Solano, todo mundo que teve aí, a Glória também nos auxiliando aí, né?
0: Sim, quero agradecer.
1: Glória, beijo.
0: Solano que foi buscar, o único que foi buscar o café pra mim. Pedi pra ti, tu não foi.
1: Não, tava aqui, Ademir, nosso colega, não foi.
0: É.
1: Pô, então tá. Ô Zé, que legal. Hoje eu conheci o pequenininho também do Cássio, viu?
0: É. Muito bem. Olha então, até domingo que vem. Beijo do vô Zé pra todos vocês. Ei. Até domingo. Valeu.
1: Tchau, gente. Fiquem com Deus.
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0: Pode fechar essa gaita, é sábado que vem. Valeu.
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1: Muito boa tarde, estamos iniciando o nosso programa da Rádio Dália.
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2: No programa da Rádio Dália, nós vamos conversar com o presidente executivo da Dália Alimentos, Dr. Carlos Alberto Figueiredo Freitas. Dr. Carlos, a gente sabe que o presidente do conselho, Gilberto Piccinini, fala muito mais sobre essa questão externa, né? Aonde a Dália tem os seus interesses, enfim, a gente fala em infraestrutura e tal. Mas eu gostaria de tratar com o senhor nesse programa especificamente sobre um problema que a gente tem aqui logisticamente falando, que é a interrupção da ponte. Agora tivemos também uma restrição da ponte de Roca Salles, que passa por um período agora de restauração de uma dos pilares também, e por conta disso restringe caminhões até, ou peso até 24 toneladas. Diante desse fato, eu gostaria de entender, do ponto de vista trabalho da Dália, que tipo de prejuízos pode causar em termos de funcionamento. A gente sabe a questão dos funcionários, enfim, e outros também de deslocamento de produção, que isso interfere na logística própria da empresa. E deste ponto de vista, quando a gente fala que uma empresa como a Dália, que está aqui no sul do Brasil, que depende de insumos lá do centro, depois enviar novamente os produtos manufaturados para o centro do Brasil, para onde existe um comércio maior, enfim, precisa ser muito bem adequada, muito bem gerenciada, para poder estar melhor nesse sentido e conseguir fazer, tirar essa diferença dentro da sua competência. Gostaria que o senhor falasse um pouco sobre isso tudo aí, envolvendo a própria capacidade de gerenciamento, enfim, da própria Dália. Doutor Carlos, boa tarde.
3: Boa tarde, Peronde. Boa tarde também a todos os ouvintes do programa Rádio Dália. Peronde, esse assunto de logística é um assunto que é bastante falado. Eu acho que todos nós brasileiros que tem assim um bom esclarecimento sobre atividade econômica sabem que esse é um dos calcanhar de Aquiles do Brasil, porque lá no passado o Brasil apostou num modelo logístico baseado em rodovias. Foi abandonado as hidrovias e foi abandonado as ferrovias. Bem, só aí já temos um grave e grande erro, porque é só olhar para os países desenvolvidos do mundo e nós vamos ver que o transporte de grãos e o transporte pesado nesses países desenvolvidos é muito utilizado hidrovias e ferrovias. E o transporte rodoviário é um transporte para cargas de pequeno volume e em pequenas distâncias. E o transporte rodoviário é bastante utilizado, principalmente nesses países ricos, por automóveis. Então, o Brasil, só nisso, o Brasil já tem problemas, porque nós optamos por um modal de transporte que é o rodoviário, que é caro, extremamente caro. Mas foi o que o Brasil optou por comodidade, não pensando estrategicamente. Só que agora nós estamos vendo, aqui no Rio Grande do Sul, principalmente, nós estamos vendo nos últimos anos que também o transporte rodoviário não teve o devido cuidado, nem a devida manutenção, muito menos a devida expansão e adaptação de algumas rodovias. Nós temos lugares que teria que ter tido já duplicação há muitos anos e não teve. A terceira pista, que não teve. Pontes e elevados, quer dizer, então chegou um momento que os governos já tinham abandonado isto, passaram a fazer o pedagiamento das rodovias existentes, dizendo que essas rodovias, sendo pedagiadas, esse dinheiro seria utilizado para fazer essas obras que eu citei, cujos governos ao longo da história nunca fizeram. Então iniciou os pedágios. Aqui na nossa região, especificamente, a gente já tem um pedágio aqui na RS-130 que já tem praticamente 30 anos. E nós não temos obras compatíveis com aquilo que se pagou nesses 30 anos. Então nós não temos, por exemplo, de Encantado até Lajeado, a velocidade quase que na totalidade da rodovia é 60 quilômetros por hora, porque devido ao tráfego e devido às curvas, não é possível você praticamente ultrapassar daqui até Lajeado. E não temos terceira pista, o máximo que temos nessa estrada é o tapamento de buracos quando abre, e alguma melhoria num trevo que o crescimento da população obriga a fazer, mas praticamente a estrada é a mesma, né? E agora a população está percebendo que as pontes não tiveram a devida manutenção. E aí começa a ter problemas de risco de pontes desabarem, dependendo do volume de carga que passa e da tonelagem que passa sobre ela. Então, agora vimos aí a situação ali da ponte entre Mussum e Encantado. Estamos vendo agora o problema que está surgindo na ponte entre Roca Salles e Encantado. Quer dizer, nós estamos ficando, como diz a palavra popular, estamos ficando embretados. Nós não temos grandes alternativas mais de estrada e de ponte, né? E essa discussão não termina nunca. Quando surge o problema, aquilo demora um certo tempo para ser corrigido, e durante esse tempo, quem tem prejuízo é o setor industrial, comercial, enfim, profissionais liberais. As notícias que se vê nos jornais aqui da cidade de Encantado mostram, por exemplo, que aquela ponte de Mussum atingiu a toda a população. Profissionais liberais, crianças que estão estudando, pessoas que precisam se deslocar, prejudica tudo. E as discussões continuam e a coisa continua igual. Por exemplo, nesse caso da ponte de Mussum Encantado, Peronte, nós tivemos que fazer o cálculo de quanto vai custar para a cooperativa Dália essa logística de captação de matéria-prima, de distribuição de ração, matéria-prima leite, suínos, frango. E chegamos à conclusão que dependerá muito das condições de tráfego da estrada de chão de Mussum à Roca, que está sendo usada como desvio. Quando essa estrada aí estiver aberta, funcionando, os caminhões que descem da região de Guaporé chegam em Mussum e vêm encantado por Roca Salles. Aí o prejuízo para nós de frete é menor, né? Agora, quando essa estrada ali tranca por falta de condições de tráfego, os caminhões que descem dessa região de Guaporé têm que passar para o lado de Antagorda e descer por esta rodovia que vem de Antagorda Encantada. Aí a coisa fica mais cara, porque aí as distâncias são maiores, os tempos são maiores. O Dália tem um cálculo aqui aproximado. Nós estamos gastando a mais por mês, no mínimo R$150 mil, que pode chegar a R$300 mil a mais por mês, de 150 mil a 300 mil, na logística da captação da matéria-prima. Essa variação de 150 para 300 é baseado naquilo que eu falei, depende por onde é o fluxo de caminhões. Se vai por de Guaporé, tem que ir para Antagorda e vinha Encantado. Se for todos os dias do mês, esse trajeto custa ao redor de 300 mil a mais. Agora, se for por Roca, a maior parte do tempo, custa 150 mil a mais. Bem, eu não estou falando em transtorno de ônibus que traz funcionários. Eu não estou falando em transtorno e aumento de quilometragem de assistência técnica que transita todos os dias nesses trajetos. E também não estou falando no trajeto de caminhões que levam mercadorias que foram prontas aqui, que tem que fazer esse trajeto. Então você veja que esse prejuízo, quando se calcula tudo na ponta do lápis, passa bastante desses 150 a 300, porque isso aí é uma parte que calculamos para sentir o impacto imediato, né? E isso é difícil de repassar para o consumidor, porque o consumidor, todos estão sabendo, estão ouvindo, que as famílias perderam poder aquisitivo, que estão endividadas, que a inflação está comendo o seu orçamento familiar. Então isso é complicado, porque a sociedade paga de várias formas. A gente paga impostos que deveriam manter as estradas em ordem. Esses impostos, durante muitos anos, não foram usados nesta manutenção da malha viária, das rodovias e das pontes. Foram criados os pedágios, que aí os pedágios iriam resolver isto. Os pedágios vieram, houve duplicidade de cobrança, impostos continuaram e o pedágio iniciou. E o serviço, a manutenção, a expansão dessa malha viária continua igual. Prova está, Peronde, que semana passada agora teve um manifesto aqui das lideranças políticas aqui de Encantado pelo fechamento temporário do pedágio até que a ponte estivesse pronta, porque as autoridades políticas da região entendem que não é justo que se pague pedágio e a ponte não está funcionando. Então, eu acredito que, por enquanto, pelo menos o pedágio continua cobrando, quer dizer, aquele pleito das autoridades políticas e não surtiu o efeito desejado. É uma pena, Perondi. São essas coisas que estão fazendo com que o nosso país esteja vendo o desencanto dos empreendedores, o desencanto dos jovens quanto a um futuro melhor, muitas empresas fechando as portas de vários ramos, de vários segmentos, outras indo para o Paraguai, porque lá estão vendo melhores possibilidades de ter lucro. Eu foquei bastante aqui na nossa realidade, mas a gente sabe que o que acontece aqui é o que está acontecendo em outros lugares do Brasil. Essa carência é nacional. Então, vamos ver, é por isso que a gente fala da importância da gente identificar candidatos com potencial de boa gestão do país, políticos honestos, que não estejam ligados a essa corrupção que se vê no país, e a gente votar o melhor possível para que o nosso país melhore, porque a nossa vida é aqui, não tem choro, é aqui que nós vivemos, e o ideal seria que os nossos filhos, os nossos netos também pudessem continuar vivendo aqui no nosso país, sem precisar emigrar para países com melhores condições de vida, para eles poderem ter uma vida digna. Um abraço, Perondi, e um abraço a todos os ouvintes.
4: Esse foi o presidente executivo da Dália Alimentos, Dr. Carlos Alberto Figueiredo Freitas, falando aqui no programa da Rádio Dália.
1: Cooperativismo. Você participa. Todos crescem.
4: O cooperativismo é um sistema econômico e social baseado na união voluntária de pessoas. Os membros criam uma empresa coletiva onde todos são donos, têm igual poder de voto e buscam o bem-estar comum em vez do lucro financeiro individual. Princípios básicos: gestão democrática. Cada associado tem direito a um voto, independentemente do valor de sua cota à parte. Adesão livre. Qualquer pessoa pode entrar ou sair da cooperativa de forma voluntária. Participação econômica. As sobras financeiras são divididas entre os membros ou reinvestidas no próprio negócio. Interesse pela comunidade. Foco no desenvolvimento local e sustentável da região.
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0: 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Buscando inovar e aprimorar o atendimento aos clientes, a Dália Agropecuária de Encantado reinaugurou sua loja após uma reformulação que alterou a disposição do balcão de atendimento, das prateleiras e dos setores da unidade. O novo momento da agropecuária marcou um evento em que a divisão varejo recebeu associados, clientes e a comunidade no início de agosto. Segundo a gerente da divisão varejo, Dargela Tânia Dadaut, a reformulação surgiu com o objetivo de proporcionar uma nova experiência aos clientes, oferecendo um ambiente reestruturado e mais organizado. A ideia da reestruturação da loja foi proporcionar um ambiente de compras melhor para o associado e clientes. Foi com esse olhar que realizamos as mudanças ao longo de meses, mantendo durante todo o período o atendimento e as operações diárias, comentou Dargela. Para a gerente, entre as principais novidades estão a mudança de local do balcão, do atendimento e das prateleiras, além de reformulação da área PET. Apesar de ter sido um projeto desafiador, pois realizamos as mudanças sem prejudicar o atendimento da loja, conseguimos fazer todas as melhorias, inclusive a aplicação de adesivos nas janelas e a pintura da fachada. Em breve, também contaremos com uma nova vitrine. Dargela ainda menciona que, por se tratar de matriz, a unidade de Encantado centraliza os itens destinados às demais agropecuárias, além dos pedidos dos condomínios avícolas, das granjas próprias da Dália e das ordens de compra dos associados. É na matriz que ocorre a separação de todos os produtos destinados a outras agropecuárias. Nesse sentido, contamos com boas equipes que sempre nos auxiliam. Juntos, seguimos um princípio da Dália, expresso em uma frase do líder fundador João Batista Marquese. As soluções nascem quando sentamos ao redor de uma mesa, todos pensando no bem comum e não em si próprios, cita a gerente. Dargela também estende seu agradecimento à supervisão, às lideranças e a cada funcionário pela colaboração, destacando o trabalho conjunto e a busca constante por aprimorar o atendimento aos clientes. A supervisora das casas agropecuárias, Ana Cláudia Natter, destaca que a loja conta agora com um novo layout e mudanças estratégicas nos setores. Reformulamos todo o layout dos diferentes pontos da unidade, realocamos o balcão de atendimento e as prateleiras. Também fizemos uma alteração estratégica ao prepararmos um novo espaço para os produtos da linha PET, que estão entre os itens mais vendidos na loja. Dessa forma, o consumidor também circula por outros setores da agropecuária, o que favorece novas compras conforme suas necessidades, relata Ana. A supervisora também explica que a atualização da casa agropecuária torna o atendimento mais eficiente. Estamos constantemente adotando metodologias voltadas à satisfação dos clientes. Por isso, essas mudanças são essenciais, pois valorizam o atendimento humanizado e auxiliam o consumidor, proporcionando uma melhor experiência de compra. Por fim, ela detalha que a agropecuária matriz também atende a outras unidades, realizando a separação dos itens destinados a 5 casas agropecuárias localizadas em Arroio do Meio, Antagorda, Guaporé, Progresso e Vera Cruz. Atualmente, a cooperativa conta com 6 casas agropecuárias. A matriz, localizada em Encantado, funciona de segunda a sexta-feira, das 8 às 18h30, sem fechar ao meio-dia. Aos sábados, o atendimento ocorre das 8 ao meio-dia.
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2: Nas informações técnicas do programa da Rádio Dália, nós vamos conversar com o Fernando Araújo, ele que é o gerente do setor agropecuário da Dália Alimentos. E a gente vai aproveitar esse momento, ô Fernando. Nós temos uma média entre os nossos produtores que é em torno de 20 litros por mês, que é uma grande média, na verdade, né? Mas tem produtores com 38, 40 litros. Como é que se faz para chegar neste ponto que a gente pode garantir uma produção para tocar as empresas da Dália? Boa tarde, Fernando.
3: Boa tarde, Peronde. Boa tarde aos nossos ouvintes, em especial aos nossos associados. Nós temos uma média que ela dá para se dizer que é uma média histórica, né? Nós temos aí...
2: Fernando.
3: Boa tarde, Peronde. Boa tarde aos nossos ouvintes, em especial aos nossos associados. Nós temos uma média que ela dá para se dizer que é uma média...

0: sistema de produção que o produtor tem na sua propriedade, independente do tamanho da propriedade. Que nós acreditamos que é o planejamento da atividade e a gestão dessa atividade. O planejamento, ele envolve o planejamento forrageiro, planejamento de estrutura de rebanho, planejamento de compra de insumos, né? Planejamento da própria mão de obra que vai administrar a propriedade. E a gestão nada mais é do que monitorar, gerenciar todas essas ações que cada planejamento contempla, né? Então, uma coisa que nos chama muito a atenção hoje é que o leite é uma atividade decidida nos detalhes. O lucro, ele se resume em centavos, né? E nós vemos uma gama muito grande de produtores que ainda não realizam uma atividade que ela é fundamental, que é a gestão dos custos de produção. O quanto que o produtor tem de custo de produção na sua propriedade. Da parte técnica, nós temos diversas áreas que precisam ser acompanhadas. É a questão de formação do rebanho jovem, a criação dos animais jovens, a questão de planejamento forrageiro, né? A questão de formulação das dietas de cada lote, o manejo de cada categoria de rebanho, seja vacas secas, vacas em lactação. E nós sabemos que, dentro do nosso quadro social, nós temos um potencial muito grande de crescimento. Primeiro, porque nós temos um grupo de produtores com vocação para produzir. A atividade leite, ela exige essa vocação, né? E nós temos produtores que estão aptos a ter produções intensivas de leite, tanto em sistemas mais baseados na produção forrageira, baseados a pasto, assim como produtores que têm potencial para produções confinadas. Dentro de cada um desses sistemas, existem formas de intensificação, né? E nós temos produtores com excelentes médias em diferentes sistemas de produção. Então, a criação de bovinos de leite, ela nos dá também essa oportunidade que outras criações, como suinocultura, avicultura, não nos dão. Suinocultura, avicultura, tem um sistema estabelecido que fora daquilo não existe outra possibilidade. E no leite, ele te dá uma certa flexibilidade nisso aí. Nós estamos voltando esse ano com o projeto da Escola do Leite, com algumas modificações. Ele não conta mais com aquela estrutura móvel que nós tínhamos, mas a equipe segue indo até as comunidades, segue indo até as propriedades, fazendo as aulas, fazendo essa troca de informação com o produtor. Nós estamos trabalhando esse ano na região de Encantado, então a gente abrange os municípios que vem desde Fazenda Vila Nova, Teutônia, Colinas, Roca Salles, Encantado, Coqueiro Baixo, Nova Brécia, Mussum e Vespasiano Correia, né? E fora isso, nós temos à disposição do associado todos os nossos programas de produção, toda a nossa equipe técnica. O produtor pode nos contatar e nós vamos entrar em contato com o produtor e ver o que nós podemos ser úteis aí e ajudar o produtor. Agora, uma mensagem que ficou muito clara nas assembleias é que a produção de leite é uma das atividades que tem muito espaço para crescer, né? É uma excelente alternativa de renda para o produtor, para a nossa produção familiar, para a nossa cooperativa. Agora, ela necessita, ela carece de intensificação, de planejamento, de gestão e de eficiência.
1: Fernando, parece redundante, mas a Dália sempre intensificou seu trabalho com técnicos, né? A qualificação técnica dos nossos técnicos, aí talvez a redundância, ela vem sendo mantida, ela está presente, pode auxiliar o produtor nessa tarefa de buscar um aumento de produtividade?
0: Nós acreditamos que sim. Nós temos o cuidado de trabalhar nas duas pontas, vamos dizer assim. Para nós ter qualificação do produtor, nós precisamos de profissionais qualificados. Então, nós temos uma programação de treinamentos que ela é anual com os nossos técnicos e ela é constante. Os nossos técnicos participam de eventos, os nossos técnicos participam de visitas técnicas em outras realidades. Os nossos técnicos têm treinamentos sequenciais aqui na própria cooperativa, durante as reuniões técnicas. Então nós temos esse trabalho, esse cuidado de que o nosso técnico esteja sempre preparado para atender as necessidades do produtor. E nós particularmente cobramos muito da equipe que o técnico, ele tem que ser uma ferramenta útil ao produtor. Muitas vezes o produtor não vai necessitar do técnico para todas as atividades da propriedade.

0: Mas se tem uma única atividade dentro da propriedade que o nosso técnico pode ser útil, ele tem que estar preparado para atender a necessidade desse produtor.
1: Tá certo, Fernando. Muito obrigado pela sua participação. Um grande abraço.
0: Obrigado, Peronde. Uma boa tarde a todos.
2: Depois das informações técnicas, chegamos ao final do nosso programa. Queremos agradecer a audiência de todos e renovar o convite para estarmos juntos no próximo final de semana. Um grande abraço a todos e até lá.
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1: 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Agora 12:35.
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1: Encanto FM, a temperatura no vale, 14 graus.
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1: Vamos que vamos, essa é Encanto, uma ótima tarde pra todos nós, vamos junto? 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
1: Muito bem, uma ótima tarde pra todos nós. Tamo junto? Tá junto comigo? Então fala o seguinte, Zé Antônio, eu tô na escuta, ouvindo clássicos da Encanto. Contem pra mim como é que tá saindo esse almoço, como é que tá saindo esse clima da tarde de domingão. Um ótimo domingo, hein? Fantástico. Temperatura 14 graus, como eu falei agora há pouco, mas o que tá bom é esse solzinho, né? Ah, maravilha. Hoje eu acordei cedo, tá junto com o pessoal do Mateada Galponeira, fazendo a cobertura ali, foi muito legal. Manda um abração, pessoal do Diamond, tá sempre junto conosco aí, toda essa família querida e uma família cheia de história. Olha só, tamo junto com aquele sol, hein? 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E junto com esses grandes parceiros, posso começar o programa de hoje? Vamos fazer aquela viagem no tempo que só com o rádio e com a música a gente consegue fazer, desbloqueando e acessando memórias e sensações que só a música consegue. O que vocês acham? Posso começar já? Mas antes, eu faço aquela provocação. Manda tua mensagem que no WhatsApp dá encanto. Já falei o número aí e bora repetir. 51. Manda um abração pra galera de outras áreas. 998-39-100. A galera já veio. Vocês são demais. A melhor audiência daqui e merece o melhor da música com a nossa viagem no tempo. Tamo junto. Aquele abraço aí, Clóvis Teutônia. Vamos que vamos, porque hoje é domingo e bora ser feliz.
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1: Esse é o clima pra começar. Uma ótima tarde a todos nós. Põe o volume lá no máximo e bora ser feliz agora. 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
1: Muito bem, esse é o Clássicos da Encanto, aqui na programação da Encanto FM no 100.1, também no encantofm.com.br e também na Alexa. Já temos de mais uma, né? Mas antes eu quero falar com esse pessoal que tá comigo aqui no WhatsApp da Encanto, mandar um abração aqui pro Clóvis, sempre a Rafaela Fernandes, também aqui o Alexandre Vasconcelos aí de Cruzeiro do Sul, aquele abraço, valeu pela participação. E você, tá aí, tá curtindo a gente? Manda mensagem também. Já vou ler os outros recados aqui que estão chegando no nosso WhatsApp da Encanto. Mandar um abração pra você que tá nesse momento almoçando, curtindo a programação. E olha só, vamos botar mais uma aí? Vamos lá? Dá tempo de mais uma, rapidinho, vamos lá.

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1: Vamos fechando a primeira meia hora e te prepara que vem mais.
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1: Já já mais música, nosso clássicos, participa aí, manda tua mensagem, Encanto FM, a rádio que faz uma visita premiada na tua casa e a hora certa. Agora são 1:01, boa tarde.
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0: Encanta FM, a temperatura no vale 14 graus.
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1: Maravilha! Bom demais estar junto com você. Vamos partindo pra tarde agora. Tem muita coisa boa pra rolar por aqui. Vem junto comigo, deixa eu fazer a TV sonora. 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E aí, tudo certo? Tudo em ordem? Qual vai ser o passeio de hoje, hein? Pra onde você vai levar sua família toda? Ou pra onde você vai levar aí seu corpo e sua mente pra relaxar nesse domingão? A gente tá trabalhando, abração pra quem me leva na carona, pra quem tá trabalhando aí, alô, os seguranças aí também, pessoal da guarita, pra você que tá no restaurante, aonde você estiver. Muito obrigado pela tua audiência. Segue comigo, vou seguindo por aqui até as 5 da tarde. Com muita música boa. E conto com a tua participação, é claro. 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Sortearei hoje, às 5 da tarde, um par de ingressos para o cinema Arcoplex, aqui no Lajeado Shopping. Bom de música? E aí? Tô pensando o que a gente podia começar, hein? Vou fazer o seguinte: tem aquela galera que me pede sempre, tem a galera que curte, a gente vai tocar Modern Talk.

0: Aspas da Língua. Pequeno Grande Amor, também Queen, Radio Gaga, também Negra Livre, Você Vai Estar na Minha, Jota Quest Fácil, Capitão Inicial, Sua Maneira e Mother Talk abriu esse bloco de música. Muito bem, você tá aí, tá curtindo a programação da Encanto? Pode mandar tua mensagem também. Área 51-998-39-101 para participar das promoções, assim como a Cláudia Suzano de Oliveira de Moura, de Cruzeiro do Sul, aquele abraço. Também junto com a gente, tem aqui, ó, o áudio dela, que fala comigo. Fala, Ana Cristina, tá ligada com a gente aí no Morro 25 em Lajeado.
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0: Muito bem, muito bem.
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4: The time is 1:32 PM.
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4: The time is 1:32 PM.
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0: Vamos que vamos. Seguindo por aqui a nossa tarde na Encanto, nosso clássicos aí, fazendo aquela viagem no tempo. Te prepara, que agora vem muita música boa. Posso começar agitando um pouquinho mais, pra você fazer aquele passinho na cozinha, na sala, nesse domingão de sol, no Vale do Taquari? Vou começar agora, vem só clássico, um atrás do outro, mas a primeira é essa daqui, ó, pra começar bem mesmo.
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0: Cindy Lauper, Gael Justuana Reifan, na sequência, agora 1:36. Uma ótima tarde pra você.

Essa paradinha me deu um susto aqui, hein? Esse é o clássico, chegando ao final, com oferecimento de Cresol, todas as facilidades que você precisa, benefícios, soluções que facilitam sua vida. 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E assim encerra o clássicos para dar espaço para o nosso multiverso, aquela mistura que só Encanta FM tem, na tarde, aqui na Encanta.

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0: Encanto FM, a temperatura no vale, 15 graus.
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0: Já já, hein? 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

aí, a mistura que só Encanto FM tem, a rádio oficial do Multiverso da Música, trazendo muita música a partir de agora e eu conto com a tua participação. Área 51-998-39-1001 e nessa tarde, quem participar com mensagem de áudio vai estar concorrendo a 2 ingressos para o cinema Arcoplex. Tá na hora de você participar, hein? Vem junto comigo, porque agora tem muita música por aqui. Pra começar, Matheus Cauã, Lauana Prado, Admita.

0: Mariana Fagundes!
1: Genial!
2: Tá aí no multiverso, peão todo tatuado, pinguim, Bruna Magalhães, me faz melhor. Traia velha, lembrança boa, Dilcinho, o que que eu faço agora? Ziba, passeio, Matheus Cauã, Lamana Prado, admita. Rápido intervalo, tem mais já já. 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
2: Encanto FM, a temperatura no vale... 14 graus.
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2: Já, já. Já, já, o som. É isso aí, fique na escuta que já, já toca o teu som na programação da Encanto. Vem chegando muito mais música. Essa é a rádio oficial do Multiverso da Música. Pra começar esse bloco, a Loki.

0: que vamos, essa é Encanto FM. A gente tá aqui tocando muita música pra você na tarde esse domingão e junto agora com mais música chegando agora na sequência. 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Agora 2h39.
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1: Encanta FM, a temperatura no vale 14 graus.
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1: Vamos seguindo por aqui o nosso Multiverso Encanto. Você participa através do WhatsApp, já concorre a ingresso para cinema. Faça assim como Clarice Zanata, que levou o ingresso ontem. Você pode levar o próximo. Participa aí comigo. Área 51 998 39 1001.

0: Chapel Run, Good Look Baby, Eletro Rádio, Deixa Fluir, Marcos e Belucci, Pena que Você Já Namora. Essa é a programação da Encanto. Uma ótima tarde pra você, Encanto FM, a rádio que tem a chave premiada e que dá prêmio nas ruas, no Pit Stop fechado com Encanto e a hora certa. 3 em ponto.
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1: Encanto FM, a temperatura no vale, 14 graus.
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Vamos que vamos, uma ótima noite pra você, uma ótima tarde, né, Zé Antônio? Vamos que vamos, essa programação na Encanto. Olha só, quem ganhou ingresso ontem foi Cailane de Lima de Lajeado. E você aí, quer concorrer? Manda mensagem texto aí pra mim, de áudio. Vale,

0: levar.
1: Olha aí, Bruno Barreto, latino, Diaria CL, me leva pro rodeio. Lagum, seu e só. Luan Santana, Olho Marrom, Isa, Caos e Sal, Eduardo Costa, imagina eu. Tudo isso rolando aqui na programação da Encanto, hein? Mandar um abração pra Rafaela Fernandes, tá participando aqui da promoção do Costelão. Fica ligado aí, também aqui o Alexandre Gobi Vasconcelos de Cruzeiro do Sul, aquele abraço. Thaísa, tá ligada com a gente? Boa tarde, Zé. André Luiz Schneider, da linha Frank, 15 graus por aqui. Também participando com a gente, a Angélica De Vitt, Lajeado, e também aqui o Darcy Sublitz, do bairro Planalto. Abração pra vocês, valeu pela audiência.
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1: Encanto FM, a rádio que dá um super costelão pra você e a hora certa. Agora são 13:20. Boa tarde.

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1: Encanto FM, a temperatura no vale 15 graus.
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2: Vamos seguindo por aqui o nosso Multiverso da Encanto. Tem muita música pra rolar. Eu já falei, Clarissa Nata de Lajeado e a Kailane de Lima também ganharam ingresso aí para o cinema. E você pode ganhar hoje, hein? Então participa aí, manda uma mensagem de áudio aqui na programação da Encanto. Agora na sequência. 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O nosso Multiverso vem Simone Mendes, Direitos Iguais.

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1: Pedro e Benício. Todo mundo tem uma lembrança boa, né?

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Deixa eu mandar um abração pro colega Gabriel. Gabriel, que deu? Tu tá sem voz? Eu tava com voz quando cheguei aqui. E comecei a ficar sem voz, hein? Que loucura. Precisamos de uma fonoaudióloga. É isso aí. Zé, tá na escuta, Gabriel, Volmir, cuidando da vó hoje. Abração pra vó, hein? Pela tarde aí. A Ivânia, tá ligada aí com a gente. Abração, valeu pela audiência.

0: 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Agora são 3:40.
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0: Encanto FM, a temperatura no vale 15 graus.
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0: Bora seguir por aqui, o nosso Multiverso da Música. Essa é a rádio oficial do Multiverso da Música. Todos os estilos pra você. E essa é Encanto. Vamos seguir de música? Vem chegando a Evrigueta, na sequência, Set Girls.

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0: A Espera do Sol, Feitoria, Nando Rosa, o show da Feitoria, se vocês assistirem, é incrível. Assisti lá em Bento Gonçalves, na Expo Vale. Show de bola mesmo, hein? Vamos lá, seguir nossa tarde, tem muita música pra rolar ainda. Te prepara que vem só música boa. Encanto FM, a rádio que realiza aquela churrascada na sua obra e a hora certa. Agora são 3:57.
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0: 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E a temperatura no vale: 15 graus.
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0: Já, hein? Tem o som da galera na programação da Encanto, com oferecimento de Cressol. 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

Vamos seguindo por aqui o nosso multiverso. Participa aí, manda tua mensagem de áudio com reingresso para o cinema. Vem chegando mais música na sequência. E agora, Mariana Fagundes, Manu Batidão. Beber até te esquecer.

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1: Fala comigo.
2: Rico de Lajado toca Hungria Hip Hop.
1: Olá.
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1: Vamos curtir então, Hungria com Amor e Fé na sequência. Agora 4:06, ótima tarde.

0: Beyoncé na programação da Encanto, hein? Natanzinho Lima, até quando? Só música boa na programação da Encanto. Hungria, a pedidos aí no som da galera. Vem chegando o intervalo e vem mais música boa já já. Encanto FM, e a hora certa. Agora são 4:18.
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0: Encanto FM, a temperatura no vale, 15 graus.
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0: Vamos seguindo por aqui o nosso Multiverso da Encanto nessa tarde ensolarada de domingão. Participa aí comigo, vem junto no WhatsApp da Encanto. Área 51-998-39-101. Faz com a Kailane Lima de Lajeado, que levou ingressos ontem, hein?
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0: Vamos chamar o Vitor Clay agora? Abalo psicológico. 4:20.

0: Taylor Swift, Ofélia, na programação da Encanto. Thiaguinho, Pensamentos Intrusivos, Neyo, MC Daniel, eu e tu, tudo isso na programação da Encanto. Ó, já já eu vou sortear ingressos para o Cinema Arco Complex. Fica aí, fica na audiência.
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0: Agora 4:35. Ó, Encanto FM, hora certa. Olha aí, Zé. 4:35, invertendo a ordem.
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0: 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Temperatura no vale em 15 graus.
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0: Vamos que vamos. Lolério Alves do Vai Convento, tá ligado aí com a gente. Aquele abraço pra você. Também Rafaela Fernandes, ligada com a gente, Lajeado. Vamos que vamos. Estranho de novo, Felipe Araújo.

0: aí, Lua Pereira, Country Beach Cal. Beach, a gente conheceu eles no rodeio, vocês lembram? Também tínhamos aí Maneva, Reggae Sua Fé, Alex Irving, Ordinary, tudo isso falando aqui na programação da Encanto FM. Agora, vamos chamar aí o Gabriel, que o Encanto tá mais on. Fala comigo, Gabi.
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0: 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Hora certa, faltando 5 para 5.
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0: Encanto FM, a temperatura no Vale, 15 graus.
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1: O som da galera. É, já tem mais música por aqui, o som da galera, Vale Cross, consórcio Brenner, no Planalto Encantado, faça seu orçamento, Vale Cross, segurança pra você, no trânsito, enxergar o outro é salvar vidas. Vamos seguindo nossa tarde com muita música, vem junto comigo, te prepara aí que vem só música boa, é logo mais às 7 horas da noite, tem aí, sabe o que, né? Ah, o som das pistas Revival aqui na programação, hein? É isso aí, essa é Encanto FM, esse é o Multiverso. E na verdade, tenho que me despedir. Eu volto amanhã, às 19 horas, na programação da Encanto FM. Fico agora com muita música, só música boa. Continua o nosso multiverso. Grande abraço pra você. Não põe mais dia em sua vida, põe mais vida em teus dias. Aproveite a vida ao máximo possível. Uma ótima tarde.

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1: Existe uma teoria que se chama 90-10, onde uma pessoa tem 90% daquilo que você procura em alguém, só que você foca naqueles 10% que falta. Aí você sai pra rua, se aventura e realmente você encontra aqueles 10%, mas não se deu conta que perdeu os 90%.

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